0: Temos o nosso Boletim da Ruta aqui na nossa Imperial FM e estamos falando de trajes. Um tema, Lise, que é muito comum no Brasil e que aqui na Alemanha causa muito o estranhamento é a ideia da lederhosa que não é de couro, né? É mais ou menos como dizer, eu quero um X milho sem milho, mais ou menos isso.
1: É completamente isso, né? A gente vê às vezes as pessoas vêm pra nós e falam, ah, eu quero uma leda rosa de tecido. Mas leda rosa seria de leda, né? De couro, né? Uma calça de couro é uma calça de couro. Eu não posso pedir uma calça de couro de tecido. Impossível, é uma incongruência.
0: É, e muitas pessoas nos colocam assim por não conhecer também, né? Mas a calça de couro é muito pesada, ela é muito quente, no Brasil não dá. Na prática, eu acho que isso é mais para quem nunca usou, né? Porque, tecnicamente, a calça de couro, ela pode ser bastante leve, dependendo do tipo de material que se usa, qual que é o tipo de corte dela, né? Ela pode ser, inclusive, aberta no joelho, não é? É o estilo bermuda, né? Não só a Knibbon rosa fechada, que pode ser mais quente.
1: Bem, aí você também tem uma diferença, né? Você tá falando da calça de couro daquelas históricas usadas para os grupos de dança, ou você tá falando, né, aquela que tem inclusive suspensório e não sei mais o quê, ou você tá falando de uma calça de couro moderna, que talvez seja até acima do joelho, que talvez seja inclusive, sim, muito cara, mas que pode ser de rush. Que o teto para pagamento vai até no céu, mas que é extremamente confortável. E aquela calça que você cuida para não sentar em cima de nada para sujar, porque ela é para a vida toda.
0: É, basicamente o tipo de couro também vai influenciar na sua escolha. Vamos com música, Boletim der Hut. Vamos com Hüttenwalzer. Gutzugen Gaudi. E depois vamos com Sommertanz, com uma das coletâneas aí dos grupos de dança com músicas, né, tocadas pela equipe do Kommtanz mit mir. Vamos com música, logo a gente volta.

0: E tornamos Boletim da Ruta e estamos falando de traje típico. Já falamos do traje típico feminino, falamos do traje típico masculino. E tem um ponto agora que nos perguntam bastante, Lizzy Lightscan. Lava-se ou não lava-se o traje típico? Que história é essa?
1: Depende. Eu, de um modo geral, diria... Leda Rosa, não se lava assim como quem lava qualquer coisa, né? Esses dias o Thomas perguntou e eu disse, não, Leda Rosa não se lava. Por quê? Porque nós não temos a habilidade para fazer isso e manter a calça de couro inteira. Ela pode ser lavada, mas tem que ter todo um conhecimento específico que eu, vou ser bem sincera, não tenho.
0: Inclusive, alguns fazem aqui na Leda Baviera propaganda de, como diz, lavação, né? Processo de lavar a Leda Rosa com água da chuva, das montanhas, para não pegar cal, para não ter produto químico. E também tem todo um processo de como lavar, uma velocidade, não pode pegar muito tempo água, não pode ficar de molho. Então, entre não saber fazer, não faça, né?
1: Exatamente. Eu até tiro uma mancha ou outra de algum lugar, isso eu faço. Agora, lavar ela inteiramente, eu não me arriscaria a fazer isso.
0: E peças femininas? O traje histórico é contado, né? Que ele tinha muitas peças por baixo, muitas vezes para que tu pudesse lavar aquilo que ficasse em contato com o corpo, né? E aquilo que tivesse mais contato com o chão, e aquilo que tivesse mais, entre aspas, com detalhes, com bordados, acabava ficando pro ventinho do inverno, né? Hoje a gente já consegue lavar isso com outra qualidade, né, Lizzy?
1: Exatamente, mas a premissa não muda. Eu não lavo o meu vestido, o meu dirndl, toda vez que eu uso. Essas, digamos assim, 3 semanas de festa que nós tivemos aqui,

0: não estava tão quente assim a ponto de suar, não é? Não é que nem no Brasil, onde você tem 35 graus e aí você sai suando picas d'água já de saída. É diferente, né? O clima aqui é seco, então você não sua com tanta facilidade. Você usa uma outra roupa por baixo, que não está direto contato com a tua pele. Faz com que você não precise lavar o traje todo dia, porque ele vai acabar estragando, desbotando de tanto lavar. Então, eu uso ele uma Oktoberfest inteira, até porque eu tenho, o quê? 4, 5 vestidos, né? No final da Oktoberfest, eu chego e lavo todos eles. E eu não lavo eles na máquina. Eu vou lavar eles... No caso, nós até temos uma banheira onde eu faço isso, né? Mas normalmente dá pra fazer isso no tanque ou dentro de um balde. Eu lavo ele à mão e eu estendo ele pra secar ao sol ou ao vento. E não dentro da máquina de lavar e nem na máquina de secar.
1: Basicamente, você toma um cuidado como se fosse um casaco destacado, né? É mais ou menos por aí.
0: E não mistura os trajes, porque traje pode, como qualquer outra roupa, sair tinta na hora que vai lavar. Então você vai acabar tirando a tinta de um, colocando no outro traje e vai perder os dois, basicamente, né?
1: Isto mesmo. Vamos seguir com música, Boletim da Ruth. Falando dos trajes da Oktoberfest, vamos agora com Schwenktanz, uma Spielwalze, uma valsa de tocar, né? Do Tründere Spielmandene, que é um grupo lá da Dinamarca. Então a gente faz o nosso melhor para falar em alemão aqui, mas dinamarquês não tá ainda, pelo menos no meu escopo, né? De toda maneira, é uma valsa muito bonita que nos vem da Dinamarca. Vamos com música e logo retornamos pro bailinho do

0: Oktoberfest Blumenau, amanhã, último dia da Oktoberfest Nova Petrópolis, da nova Oktoberfest, deixando um abraço especial a todos os dançarinos e participantes do Böhmerland Volkstanzgruppe, assim como dos nossos amigos da Associação dos Grupos de Dança do Vale do Itajaí, né? Que aí é a AFG, que estão aí animando e fazendo um belíssimo trabalho em Blumenau, né? Lembrando que a Oktoberfest de Blumenau recém está iniciando. Vá lá, programe-se e visite também não só a Oktoberfest, mas a nossa loja, o Espaço da Ruth, lá na Vila Itoupava, né, Lislaitzke? Na rua Henrique Conrad, 183. Vá visitar Blumenau e bata o cartão, vamos dizer assim, lá no Espaço da Ruth.
1: Até porque a loja fica numa área que vale a pena visitar como turista também, né?
0: Exatamente. Vamos com música. Vamos começar agora com Die Mayhoffna, com Juhei auf die Berge. Depois, Wetzika Schilbi, música da Suíça, com Zucher und Schaffhauser Volkstänze e muito mais. Depois a gente vai concluir o nosso boletim da Ruth com as músicas mais modernas. Até lá.

0: Estamos concluindo nosso boletim de arruta aqui na Imperial FM, na festa no ar, Lizzy Leitzke. Tivemos aí muita festa, muita atividade aqui em Munique e agora fazendo festa no Brasil e nós acompanhando aqui à distância, né? Mas de toda maneira, vamos ficar muito contentes com as contribuições que você no Brasil pode nos mandar pelas redes sociais. Mande fotos, mande comentários das Oktoberfest que você está aí participando, não só da nova Oktoberfest, não só da Oktoberfest Blumenau, mas também a Oktoberfest Igrejinha, né? A Oktoberfest da comunidade, do trabalho voluntário, também Santa Cruz do Sul, né? Diferenciada. Teve agora, no mês passado, a Oktoberfest em São Paulo e esperamos, né, poder mapear as Oktoberfest no Brasil. Né, Lizzy Leitzke?
1: Com certeza. E aí, de novo, a minha ideia, eu gosto de viajar, né? Um dia a gente tem que conseguir visitar todas as Oktoberfests do Brasil.
0: É, como é que a gente começar batendo meta de todos os dias ir na Oktoberfest, né? E depois que a gente for todos os dias da Oktoberfest, a gente vai fazer isso pelo mundo.
1: Ah, essa parte aqui eu já fiz aqui na Alemanha.
0: Olha só, por isso que a Lisa tá até roquinha, né? De tanto que vai na festa.
1: Existe um termo pra isso, né? Wiesengrippe.
0: A gripe que se pega depois da Oktoberfest aqui, né? Já que vem gripe de todo que é lugar do mundo, né?
1: Exatamente.
0: Vamos terminar com Hey Baby, uma música em inglês, mas altamente conhecida aqui nos pavilhões da Wiesn. E terminando com o Wiesn Guys, com... Ah, falar Lizzy Leitzke.
1: Não, eu ia dizer, tu sempre acerta o tom da música. Dessa vez, na minha cabeça, tava um tom totalmente diferente do Hey Baby que você falou.
0: Hey Baby, essa aí, né?
1: É quase isso.
0: Ah, não vou tentar meu inglês, que não é muito bom. E depois vamos com Chocolate Chips Cookies, com o Wiesn Guys aqui, né? Fala, melhorou? Melhora, Lizzy Leitzke.
1: É que eu tô aqui na cabeça cantando a música agora.
0: Então vamos aí, vamos com música e nos encontramos semana que vem, mais uma vez, aqui no nosso Boletim der Hut. Auf Wiederhören!
1: Bis zum nächsten Mal. Ich wünsche allen eine wunderschöne neue Woche und eine wunderschöne Oktoberfestzeit.
0: Tchau, tchau!

Olá, queridos ouvintes do programa Geist, o espírito do pop rock alemão. Sejam muito bem-vindos. No programa de hoje, nós teremos muita música de qualidade em língua alemã. E vamos direto, né, para a música, para a sonoridade agradável de Luke Greenstone e depois para a emoção na voz de Tobias. Primeiro, Was wir zu fürchten haben, e na sequência, Frei wie noch nie.

Esta foi Frei vi noch nie, livre como nunca, na voz de Tobias. E abrindo o programa de hoje, Was wir zu fürchten haben, de Luke Greenstone. Este programa Geist, o espírito do pop rock alemão. É um programa que tem o apoio institucional do Goethe-Institut Porto Alegre e das faculdades Este, em São Leopoldo. E ele tem essa missão de compartilhar a música contemporânea em língua alemã com o público gaúcho e brasileiro. E nós ouviremos na sequência de Ivo Martin Küss mich, depois duas canções da banda Raum 27, primeira Keine Tränen e depois Ich geb dich nicht auf, eu não desisto de ti.

Ovimus, ich geb dich nicht auf, Jöntjes keine Tränen, Ambas, da banda Raum 27, Quarto ou Sala 27, e abrindo este bloco, Ivo Martin, Küss mich, o nome da canção. Vamos ouvir na sequência uma estreia aqui no Geist. Quem quiser ouvir no Spotify o que a gente toca no programa, basta procurar a playlist Geist, o espírito do pop rock alemão. Também temos uma conta no Instagram em que a gente posta os temas dos programas e alguns comentários e algumas informações relevantes, né? Geist, pop rock alemão. Vamos estrear então a banda Panda Lux. Banda Panda Lux com três canções: Staub, depois Ja e Jung Eins.

Este bloco foi dedicado a uma estreia aqui no programa, uma banda que se chama Panda Lux. Panda Lux é o nome da banda. E nós ouvimos, terminamos, né, com Jung Eins, antes IA, e abrindo o bloco Staub. O programa Geist, ele toca bandas e artistas da Europa de língua alemã, basicamente Alemanha, Áustria e Suíça. E é o caso da Panda Lux, né? Banda da Suíça. Vamos ouvir do grupo Yara, Wenn du rauchst, e mais uma canção bastante famosa da banda Raum 27, Mea.

Ouvimos da banda Raum 27 Meer e antes Wenn du Rauchst, do grupo Iara. Agora nós vamos fazer um retorno do programa a uma sonoridade que faz um tempo já não tocava aqui, que é a influência, né, da música eletrônica, na verdade a música eletrônica com vocais, que é muito típico, né, do cenário alemão. Então vamos ouvir, na parceria de Solomon com Isolation Berlin, Kreatur der Nacht.

Ouvimos, na parceria entre Solomon e Isolation Berlin, a canção Criatura der Nacht, Criatura da Noite. E agora vamos mais uma estreia no programa Geist. Vamos a mais uma estreia. Ah, o grupo, que é bastante famoso e até me surpreende assim, de a gente não ter tocado ele até agora. Nós já temos mais de um ano de programa e é a primeira vez que a gente vai tocar esse grupo aqui. Então me perdoem os ouvintes mais exigentes. Mas antes tarde do que nunca. Vamos ouvir a banda Kapelle Petra com duas canções: Weltkulturerbe e Also stoßen wir an.

0: Wie machen Sie es mit dem Rauchen abgewöhnt? Irgendwelche Pflaster, Pillen? Nee,
1: einfach, man muss einfach aufhören. Man muss überzeugt sein davon, dass es nichts bringt. Und dann geht es auch ganz einfach. Und die Entzugserscheinungen sind wirklich sehr gering.
0: Ja, wie lange machen Sie es jetzt schon?
1: Ich fange morgen an.
2: Esta foi Letzter Versuch, da banda Ein Punk Band. E com isso terminamos mais um programa Geist, o espírito do pop rock alemão. Pessoal, muito obrigado pelo apoio, pela audiência. Este programa é inovador, porque ele tenta aproximar a música contemporânea em língua alemã do pessoal aqui do Rio Grande do Sul, do Brasil, para que a gente consiga, né, não apenas olhar para o passado, né, olhar a germanidade que está presente nas nossas famílias e também nas nossas instituições, mas também olhar para o presente e para o futuro, né? Para a gente tentar aproximar cada vez mais da comunidade dos países de língua alemã na Europa, porque ali nós temos muita ciência, muita tecnologia, muita cultura, assim como aqui também, né? Que merece conversar, tá? Forte abraço, gurizada!

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0: 5 horas.
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Amigas e amigos, muito bom dia. Amanhã de segunda-feira, mais uma segunda-feira na vida de todos nós. Hoje, dia 12 de outubro de 2026. Tempo aí com nebulosidade, céu encoberto. 11,6 é a temperatura. A umidade está em 94%. A sensação térmica nessa manhã, 10,8 graus. Signo é Libra, estação primavera, 80 dias redondos nos separando do novo ano, a lua na fase nova. Hoje, dia do engenheiro agrônomo, dia do corretor de seguros, também o dia do mar, dia da hispanidade, dia da criança, dia do basquete, também dia da raça. E dia de você acompanhar a partir de agora o nosso Acordando com o Imperial, sempre patrocínio Energias da Natureza e Sul Motos. Parte musical começa hoje com Geração a Mil. Não me peça pra mudar.

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para 5:19, 5:19, 11 graus e meio a temperatura, umidade 94%, 10,7 a sensação térmica, tempo aí com nebulosidade e céu encoberto. Se ligado aqui na 104,5, o nosso Acordando com a Integral, para você começar bem o seu dia, a sua nova semana de trabalho, né? Essa segunda-feira. Vamos conferir a previsão para hoje. Temperatura irá variar de 12 a 15 graus, sol com algumas nuvens, chove rápido durante o dia e a noite. Previsão de 5,1 milímetros de chuva para hoje. Vento 4 km por hora, com rajadas de até 21 km. Sol vai nascer hoje 5:51, seu caso 18:31. A lua na fase nova. Para amanhã, terça-feira, 14 a 20 a temperatura. Sol com algumas nuvens, chove rápido durante o dia e noite. E amanhã ainda tem previsão de 5,4 milímetros de chuva. E olha, tem previsão de chuva, né? Praticamente direto até o dia 19. A partir do dia 20, indicando então alguns dias aí com, mas não com céu limpo ainda, com nebulosidade, mas o sol presente. As informações para você, ouvinte da Imperial. Participações chegando e a gente registrando. Na minha página no Facebook, bom dia, Marli Bock. Rosane Schneider, Fábio Damer, Paulo Hirt, Laércio Ritter, Círio Rohr, Neuza Virgínia Davis, Valnide Zoneide Rodrigues da Conceição, Lourdes Laux, Rosemary Dietrich, Werner Koch, Alcida Fürstenhoff, Fernando Rechtenwald, Marciane Tank, Jair Wurtmann, Malise Raber, Lúcia Fritzen e também da Márcia Tank. No nosso WhatsApp também já o bom dia do Marco Casgrande lá de Canoas e o pensamento do dia: não permita que um dia ruim te faça esquecer o quanto você é forte. Você já superou muita coisa e vai superar mais essa também. Abençoada semana com muita fé. Amém. Que assim seja. Música.

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agora 5 horas 33 minutos, 5h33, acordando com a Imperial, patrocínio da Energista Natureza, Energia Solar. 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

Mais participações e a gente registrando por aqui. O bom dia recebendo aí da nossa amiga ouvinte, a Gine Godoy. Também bom dia do Herman Václavik. Também do Marco Rodrigues.

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1: 5:46, 5:46, neblina chegando, tomando conta aos pouquinhos, ó. Mas acho que não tem muita nebulosidade não, né? O dia já tá tendo, aí sim, a primeira claridade, né? Já não tá mais tão escuro, sinal de que não temos uma cobertura tão grande de nuvens, não. Mas vamos aguardar, né, para ver o que o tempo nos reserva para o dia de hoje. 11,5 graus agora a temperatura, 10,7 a sensação térmica, a umidade alta 94%. 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Mais participações, chegando aqui o bom dia na minha página no Facebook, né, da Maria Regina Chap. Antônio Luiz Ardona from Aconce, send for me a good morning, baby. 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

Nosso WhatsApp, bom dia, Agustin lá de Itapiranga. Também um bom dia, Rosmarina em Canela. Bom dia, Augusto Baques lá de São José do Urvala. Abençoa a todas as crianças sempre no nosso futuro, tá certo, meu amigo?

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1: 6 horas.
2: A palavra de fé e esperança para hoje, segunda-feira, dia 12 de outubro de 2026. O título: Fé e Crença. Me responda, você se considera uma pessoa que tem fé ou apenas crê? Talvez você me responda que fé e crença são a mesma coisa, mas não são. A palavra fé é fidelidade. Crença expressa uma opinião vaga, incerta e indefinida. Quando alguém lhe diz, creio que vai chover, creio que o vizinho viajou, está apenas emitindo a sua opinião. Já a fé é uma

0: atitude de fidelidade, de harmonia, de sintonia. Quando nosso aparelho de rádio está sintonizado com a onda eletrônica emitida pela estação emissora, capta nitidamente a música radiada pela mesma. Podemos dizer que o nosso rádio tem fidelidade, tem alta fidelidade com a nossa emissora preferida. Caso o nosso rádio não esteja afinado na mesma frequência, sintonizado com a emissora, não captará a música. Assim acontece conosco em relação às emissões do alto. Se estivermos sintonizados com a divindade, captaremos as emissões divinas com fidelidade. Quando os discípulos disseram ao Mestre, Senhor, aumente-nos a fé, Jesus lhes respondeu, se tiverdes fé, que seja como um grão de mostarda, e disserdes a essa amoreira, arranca-te e transplanta-te para o mar, ela vos obedecerá. Os discípulos de Jesus pedem, aumente a nossa fidelidade, a nossa sintonia, a nossa harmonia com o mundo espiritual. Rebustece a relação entre a nossa consciência humana e a consciência divina. Eles sentem que têm uma ligeira fidelidade com o mundo da realidade divina, mas sentem também a fraqueza e pequenez desta fidelidade. Então Jesus lhe respondeu, se tiverdes fidelidade genuína e autêntica, mesmo que seja inicialmente pequena, como um grão de mostarda, tereis poder sobre todo o mundo material. O homem que tem fé busca a fidelidade, a sintonia com as leis divinas e, através da autorrealização, conquista o seu céu interior. Já o reino do céu está dentro de cada indivíduo, conforme assegurou Jesus. O homem que realmente tem fé busca a harmonia interior praticando o bem de forma altruísta e desinteressada. E não espera recompensa alguma pelo fato de ser bom. Jesus enalteceu a fé em Deus, em sua justiça, porque conhecia os mecanismos que regem a vida. Assegurou que somos deuses, pois sabia que poderemos desenvolver a centelha divina que há em nós, através da fé ou fidelidade às leis maiores. Mas para sintonizarmos com as emissões que vêm do alto, temos que eliminar dos canais da mente os ruídos provocados pelo orgulho e pelo egoísmo. Temos que aumentar nosso potencial de fidelidade aos ensinos do Mestre de Nazaré. Só então poderemos nos dizer homens de fé. Fé inabalável só é a que pode encarar frente a frente a razão em todas as épocas da humanidade. Pense nisso e tenha um ótimo dia.
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5: Agora já são 6h09, 6h09. Chegando o nosso Bom Dia Amigos, Amigas, seu patrocínio JV Confecções e Tecidos. 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Eu hoje não poderia, né, esquecer de mandar aquele abraço especial para todos os nossos amigos e amigas ouvintes que ontem prestigiaram a festa dos 37 anos da Imperial FM na linha Imperial. Muitos ouvintes, né, amigos, amigas, vieram lá falar comigo, porque eu estive lá na parte da manhã somente. Então, aquele nosso abraço todo especial a você que veio conversar comigo, a você que não conversou comigo, mas foi lá prestigiar a nossa festa. Sempre é uma alegria, satisfação muito grande saber que você está aí do outro lado, sempre acompanhando a programação aqui da 104,5, não só no meu horário, mas no geral, né? É, das 5 da manhã até a meia-noite. Muito obrigado por você ser nosso ouvinte, obrigado por sua amizade. Participações chegando e a gente registrando. Nosso WhatsApp 54-3281-1510, a participação do Flávio Schultz, Boa Vista do Erval, Chimarão Imperial, para o amigo de todos os dias. Muito obrigado pela consideração. Fábio Adama pedindo homenagem para os aniversariantes de hoje, Luana Rohr, Maria Schumacher, Edson Prelulé, Joel Kretz, Nicolas Sorgatz, Lisiane Dapper, Alcido Petri, Andréa Kuhn, José Arthur Brown e todas as crianças pelo seu dia. É, um abraço especial aí pro Fábio, né? Também esteve lá ontem presente, conversamos, botamos as conversas em dia, né, meu amigo?

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O bom dia também da Elaine Moraes, do Yammertal. Bom dia, Paulo Júnior Bock, homenageando o Nicolas Sorgetz pelo aniversário hoje. Moro Box, Manqueiras, esposa Maristela também sempre na escuta, bom dia. Bom dia também nosso amigo Joãozinho Wolf. Ótima segunda-feira de feriado a todos, linda, verdadeira mensagem, muito obrigado. Na minha página no Facebook, recebendo bom dia também da Roselina Reinsterfer, Ellen Fabiani, Luiz Helena Niemeyer, também um abraço pro seu Egon, Clarice e Gildo Malma, nossos amigos aí de São Pedro da Serra, né? Teve muita gente também de Salvador do Sul, lá de São Pedro da Serra, ontem na festa aí da rádio. Cléria Ruiz Schneider, Maria Vera Marisa Meves dos Santos, Amarildo José Pellen, Jair Bach, Ilga Neukampf, Luiz Henrique Gums. Também da Mariane Carlin, Angela Becker,

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3: Agora 6:18, não vai perder a hora, hein? Eu disse que são 6:18. Tempo aí com instabilidade, poderíamos dizer assim, por causa da neblina, 94%, né, da umidade do ar. 11,3 é a temperatura, sensação térmica 10,7. Você está acompanhando agora aqui pela Imperial o nosso Bom Dia Amigos e Amigas. Mais participações chegando e a gente registrando na minha página no Facebook. Recebo aqui o bom dia da Noelia Arendt Baumgarten, também da Malice Lippert, a Eliane Maria Schmitz-Halbert, da Noelia Willems, Gilvani Gottschalk, a Eva de Castro, a Rosilene Maria Schmitz-Olbermann, Luiz André Schultz, Doracy Zimmer, também da Carmen Arnold, do Guido Tapper, Dulce Erini Kaiser-Wiedeker, da Lisane Miller, Jacinta Rinker e também do Aloysio Rami. Tá no nosso WhatsApp, mais participações. Afonso Barco na Pousada da Neve, a Ronete Marshall, Arnold, né? Ótimo feriado a todos nós, chimarão já prontinho, né? Que beleza. Ademar Reiner, da linha Fritzenberg, bom dia para os amigos da Imperial. A nosso amigo Vinte, a Gini Godoy, né, diz ela, obrigado por ser meu amigo e me responder e dar atenção quando fala através da rádio. Minha cara amiga, né, é o mínimo que nós podemos fazer por aqui, né, para agradecer a você, nosso ouvinte, nosso amigo, nossa amiga, por ser, né, a nossa ouvinte. E como é mesmo, às vezes, na maioria das vezes, a gente não se conhecendo pessoalmente, né, mas o que vale é a amizade. Isso que realmente importa. Como falei ontem na festa, né? Você, ouvinte, é uma das pessoas mais importantes. Porque se você não fosse nosso ouvinte, a gente, de repente, não estaria por aqui para trabalhar e levar boa música para você. Uma maneira de dizer trabalhar, né? Porque quando a gente gosta que faz o trabalho, até também se torna um certo prazer.

6:22, agora 6:22. 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
6: E a neblina continua presente aí, né? Inclusive deixando o dia mais cinzento. Parecia antes, né, que íamos ter menos nebulosidade, deixando pelo menos o dia mais claro, mas não, tá escuro, né? É, aquele dia cinzento aí, 11,4 a temperatura, 10,9 a sensação térmica, umidade 94%. Por causa dessa umidade toda, né, inclusive deve também ter aí uma garoazinha bem de leve. Muita umidade, mas vamos que vamos. Você acompanhando um bom dia, amigos, amigas, aqui pela Imperial. Recebendo mais participações. Frio e neblina em São José do Herval. Ótima semana a todos. Augusto Baques. Também um bom dia da Belmira Brown do Yammertal. Bom dia, ouvintes da Imperial. Uma abençoada segunda-feira, feriado de Nossa Senhora Aparecida. Todos, Adelar, Varte e família. Também um bom dia, ótima semana a todos, Nery Guizarro, Carlos Barbosa, também o Paulo Marcho, né, dois irmãos. Bom dia, Imperial, Enio e Marli Metzdorf, desejando um ótimo início de semana a todos, aproveitando o feriado, tomando um chimarrão e curtindo a programação da Imperial em Santa Cruz do Sul, tchê. Eita, um abraço aí para os meus conterrâneos. Bom dia da Cristina Bontupandi, pedindo música, feliz dia das crianças a todas. Obrigado, hein, um grande abraço para você, obrigado sempre pela participação. Estou ligado no Imperial, Jorge Antero, lá do Ceará. Página do Facebook, chegando bom dia também da Bonifrit, da Noelia Hells, Maristela Dilken, Enio Dimmer, Dolores

Iles, Alice, Wolf, Colei, Claudomiro Bax, Nestor Miller, Valdir Westhauser, Márcia Clement, Schmidt, Ricardo Foltz, Vera Feldkirch, Mali Schumann, Guido Kehl, Ivreni Pozamai. Esse amigo ouvinte lá de Estrela, né? Após os 37 anos no Grude, com Deus só temos a agradecer. Referindo ainda também ao aniversário, né, dos 37 anos da Imperial. A grande festa ontem lá na linha Imperial, muita gente participando, apesar do tempo não ter colaborado muito, né? Ontem também o dia estava meio cinzento, mas quando a gente quer se divertir, aí não tem problema, né? A gente vai embora.

0: 6h45.
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2: Bom dia para todos os ouvintes da Imperial. Nós temos uma segunda-feira de instabilidade predominando sobre o Rio Grande do Sul, não só aqui pela região das Hortências. Mais um dia que mescla momentos de muitas nuvens, associado a um tempo mais seco, com outros onde a chuva acaba aparecendo e nós vamos...

0: Vamos a 5 temperaturas da tarde, em torno de 16, 18 graus. Bom, quanto mais ali da tarde para a noite, algumas trovoadas, alguns raios não se descarta, apesar de ser pouquíssimas áreas. Em relação à terça-feira, manutenção desse tempo instável, a gente tem momentos de melhoria, daqui a pouco até certas aberturinhas de sol, alguns momentos só de tempo mais nublado mesmo, associado, né, a um ar mais seco, mas em outros a terça-feira ainda tem condições de chuva, tá? Só que não vai ser o dia inteiro. Temperaturas da tarde subindo um pouquinho mais, 20, 22 graus. Na quarta-feira, variação de nuvens de novo, alguns momentos uma chuva faz parte da previsão, porém, na quarta-feira, a maior parte do dia está associada a um tempo seco, certas aberturas, a chuva acontecendo na quarta, ela é passageira e nada que chame tanta atenção, bem isolado. Abraço a todos, informações do tempo da Metsul, Leandro Puchalski.
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6: Agora 6h50, 6h50, ponto final aqui no nosso Bom Dia Amigos. Amigos, o novo programa você vai acompanhar amanhã a partir das 6h.

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2: Na sequência, juntamente com outras emissoras de rádio, estaremos retransmitindo aí o programa eleitoral gratuito e obrigatório. Para quem está acompanhando a programação aí pelas redes sociais, fica boa música para quem recebe o sinal direto, a propaganda eleitoral na sequência. Música.

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1: Agora 7:13, chegando a partir de agora nosso Café com Imperial. 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Lembrando, a temperatura 11,5 graus, a sensação 10,9, a umidade 94%, o tempo com bastante nebulosidade e neblina ainda por cima dos morros, aqui na Avenida 15 de Novembro, em frente à emissora, até agora dissipou, né? Mas estamos aí com um dia cinzento. Temos mais participações para registrar. Iraci Hansen, lá de Novo Hamburgo, mandando um bom dia para os ouvintes, também Oscar Miller. Ligado lá em Gramado, 11 graus fechado, de seração por lá também. Ele diz, São Leopoldo, música para a esposa Terezinha, todos os ouvintes para nós aqui na rádio, muito obrigado. Plínio e a Celi, estávamos reunidos com amigos, Ernesto e Lúcia, e mais amigos da festa em Santa Terezinha, no Morro do Pedro. Grande abraço a todos os amigos que estavam reunidos ontem com nós por lá. Recebendo também aqui o bom dia, sem assinatura, não sei quem mandou, né? Bom dia, frio aqui, cheguei do trabalho, fome, cansado, a participação aí do Jairo lá de Noia. Mas daqui a pouco o amigo se alimenta, vai descansar, vai dormir, né? Daí vamos restabelecer as forças. Na minha página no Facebook, recebendo mais participações também, vamos registrando por aqui, o bom dia, né? O bom dia chegando aqui da Noeli Williamson, do Gilvani Gottschalk, Eva de Castro, também Rosilene Maria Schmitz-Olbermann, Luiz André Schulz, Carmen Arnold, ainda do Guido Dapper, Dulce Renicais de Vida, que é da Lisane Miller, também Milton Spier, João de Mello, o Marino Laux, Vera Schneider, ainda também do Valdir Westhauser, Malise Belter, Leonida Berlitz, Roswitha Führ, Olavo Gressel, Roberto Drexler, Regina Fetzner, Madalena Nino, Felice Rohr, Lorena Hirsch, Karina Kussler, João Greff, Erico Berbian, Marcos Relio Eich, Gilmar João Mertens, Mali Bauer, Lúcia Scholl, Maria Kundert Lottermann, Rosane Vanslavik, Marli Backes, Maria Madalena Rinker, também Jailá.

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Agora são 7h18. Opa, é um corte aqui, né? 7h18. Isso aí. 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

7:32, 11,4 a temperatura, umidades 10,7. A umidade alta ainda é 93%. Você acompanhando o Café com a Imperial. Participações chegando no nosso WhatsApp 54-3281-1510. Bom dia, feliz dia das crianças, em especial as que vivem nos países das guerras. Otília Brown, dois irmãos. É, elas que mais sofrem com essas guerras insanas, né? O grande problema é esse, né? Tem uns cidadão aí que se acha dono do mundo e aí sai de baixo, né? Até quando? Mas acho que uma dessas aí, o Supremo Criador do Universo vai ter que intervir, não? Bom dia também da Cláudia Morcha, da Picada Café. Bom dia hoje, dia das crianças também. A minha esposa, 76 aninhos. Espírito Santo. Laurindo, né? Isto, Sauer, fazendo a homenagem então para dona Eulanda, de aniversário hoje. Parabéns, felicidades. Bom dia, hoje meu filho Pedro Júnior está de aniversário. Uma homenagem aí do pai Pedro Linkla de Paverama. Também o bom dia do Tzilis. Bom dia, Lauri Kunz, Venâncio Aires. Estou com os amigos pescando no canal. É, tá certo. Com Santa Isabel, né? Isto aí. Tá uma boa pescaria por aí, né? O bom dia também do Inácio Dresch, Caxias do Sul. Na minha página no Facebook, bom dia Cristiane Schamberg, Adriane Upes, Romano Guilherme Ullmann, Terezinha Arendt, Teodósia Benia, Bueni, Jacinta Wilken-Wingert e também da Malise Belter.

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4: Sete horas 44 minutos, 16 minutos, nos separando das 8 horas da manhã, tempo parece inalterado. Bastante escuro, né? É, tá um dia bem cinzento. A neblina por cima dos morros, umidade 93%, 11,2 é a temperatura, 10,4 a sensação térmica. Café com Imperial, sempre patrocínio CCR Máquinas Agrícolas, Círculo Saúde, Ideal Esquadrias, Cantinho Saudável, Mecadiesel, já chegando o seu final. Novo programa você vai acompanhar amanhã a partir das 7 da manhã aqui na Imperial. Recebendo ainda participações, o bom dia da Jacinta Wilken. Quem mais também? Remo e Raci Schütz, nossos amigos no bairro Piá. Lodi Utzi, Marcelo Correa, Leoni Malman, Malene Wolf. Também da Malise Raber. Nosso WhatsApp também entre as participações ainda. O bom dia da Velha e da Pretzel, abençoada segunda-feira de feriado a todos. Também o João Fiscal aí da empresa Lousada mandando bom dia. Bom dia também do Rodrigo lá de Canela. A nossa amiga ouvinte, a Selma Batalha, também mandando aí bom dia, excelente semana para você. Deus te acompanhe, amém, que assim seja. Também tudo de bom para você, sempre aí na proteção do Supremo Criador do Universo. E eu tô indo embora, mas volto, né? Amanhã às 5, até lá.

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1: Tempo encoberto, cerração aqui no centro de Nova Petrópolis, temperatura 11 graus e 3 décimos. Bom dia.
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Agora são 8:03, bom dia, segunda-feira, 12 de outubro, hoje é feriado para alguns, feriadão, é, quem já tá emendando com o fim de semana aí, é feriadão. Por que eu digo para alguns é feriadão? Porque tem gente que tá trabalhando hoje, então não tem nem feriadinho e nem feriadão. Nós, por exemplo, estamos aqui, mas é feriado sim, hoje é dia da padroeira do Brasil, Nossa Senhora Aparecida, é dia das crianças também, parabéns a todos os baixinhos e baixinhas de todas as idades e que a Nossa Senhora abençoe a todos, né? De todas as idades hoje, sempre nos guiando aí pelos caminhos de luz. Hoje também é o dia pós-festa da Rádio Imperial. A Marilei chegou agora aqui e disse: bom dia, sobrevivente. Ah, gente, o dia foi cumprido ontem, hein? É, a festa começou cedo e a gente já tava lá bem antes da festa começar. A festa terminou tarde e a gente saiu depois da festa terminar. Mas é um dia muito gratificante que a gente pode ter esse contato com os ouvintes, com as bandas e fazer literalmente a festa. A gente faz a festa no ar e ontem fizemos a festa lá na Nova Oktoberfest. E eu quero começar, antes de falar já dos patrocinadores aqui, agradecendo a todos que estiveram lá, todos que vieram de longe, de perto, que passaram o dia todo, que deram uma passadinha lá, quem acompanhou pelo rádio ou pelo câmerasdaserra.com.br, enfim, a todos que estiveram celebrando esses 37 anos de história, e a presença e o carinho de todos vocês nos deixaram muito, muito felizes. Em nome de toda a equipe da Imperial, alguns colegas hoje vão passar por aqui também, né? Vão certamente falar sobre isso ao longo do dia, e muito obrigado a todos que estiveram conosco e que estarão também nos 38 anos, já estamos aí contando os dias. 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Daqui a pouquinho já tem os primeiros recados aqui no 54-3281-1510 e eu vou começar com uma música que o título dela é exatamente o que a gente quer dizer para vocês nesse dia de hoje, depois da festa da Imperial. Banda Rosas, obrigado.

0: Obrigado!
1: E celebrando também o dia de hoje, EPF no Bailão Santa Maria do Brasil. Antes, Banda Rosas, obrigado.
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3: Bom dia para todos os ouvintes da Imperial. Nós temos uma segunda-feira de instabilidade predominando sobre o Rio Grande do Sul, não só aqui pela região das Hortências. Mais um dia que mescla momentos de muitas nuvens, associado a um tempo mais seco, com outros onde a chuva acaba aparecendo. E nós vamos assim com temperaturas da tarde em torno de 16, 18 graus. Bom, quanto mais ali da tarde para a noite, algumas trovoadas, alguns raios não se descarta, apesar de ser pouquíssimas áreas. Em relação à terça-feira, manutenção desse tempo instável, a gente tem momentos de melhoria, daqui a pouco até certas aberturinhas de sol, alguns momentos só de tempo mais nublado mesmo, associado, né, a um ar mais seco, mas em outros a terça-feira ainda tem condições de chuva, tá? Só que não vai ser o dia inteiro. Temperaturas da tarde subindo um pouquinho mais, 20, 22 graus. Na quarta-feira, variação de nuvens de novo, alguns momentos uma chuva faz parte da previsão, porém, na quarta-feira, a maior parte do dia está associada a um tempo seco, certas aberturas, a chuva acontecendo na quarta, ela é passageira e nada que chame tanta atenção, bem isolado. Abraço a todos, informações do tempo da Metsul, Leandro Puchalski.

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0: Banda Doce Pecado, Diamante Negro, JM Briguinha e Karine Felipe, Abschied Lied.
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5: 8h29, 11.3 a temperatura. Tá friozinho hoje, né? Tá friozinho, tem cerração aqui, apesar de estarmos na primavera. Não parece, tá com uma carinha de outono e inverno essa manhã de segunda-feira, 12 de outubro, feriado, feriadão, né? Feriado de do dia da padroeira do Brasil, Nossa Senhora Aparecida. 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Abração pro João e pra Edna, aliás. Queridos, estiveram ontem nos abraçando aqui na festa da Imperial, trouxeram presentes também pra gente sortear pra audiência, e olha, quem ganhou ficou feliz pra caramba, viu? Um beijo pra vocês, obrigado por fazerem parte também da nossa história. 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Simbora pros recadinhos. Aliás, tem vários aqui, viu? Já agradecendo a todos que estão mandando aqui, ou que estiveram na festa, ou que acompanharam a festa, enfim, né? Galera, você puxou pra estar junto com a gente de alguma forma aqui. Parabéns pela festa do seu Ivo e a Dona Lia lá em Novo Hamburgo. Obrigado pelo carinho. Valdemar, Neri, Ania, Silvia, Letícia de Parobé. Seu Milton For, olha aí, ele é ouvinte há 37 anos da Imperial. Ontem, quando ouviu a gente falar sobre os anos, que o tempo que cada locutor tá na rádio, ele se sentiu parte da equipe porque ele tá aqui há 37, né? Eu não tô há 37, por exemplo. O Milton tá há 37 anos aqui, e da equipe atual, o funcionário mais antigo é o Lindomar, que é o cara que ajudou a montar a rádio, então ele tem mais de 37 anos de Imperial, como a gente falou ontem. Em maio, se não me engano, já a rádio tava no ar em

e ele já estava antes disso por aqui. Então, é o funcionário mais antigo, o locutor mais antigo em atividade, Luiz Alberto, que está na Imperial também, em dezembro vai fazer 37 anos. Tiveram outros locutores que foram contratados antes, mas não estão mais trabalhando aqui conosco, né? Se eu não me engano, inclusive, o primeiro locutor contratado foi o Clóvis Nascimento, nosso parceiraço aí hoje tá na Tamarã, né? E ele foi o primeiro locutor contratado. E aí, ele que trouxe o Luiz Alberto. A gente nunca mais perdoou ele por isso, inclusive. E o Luiz é o locutor mais antigo em atividade aqui. Mas assim como o Milton, eu de criança ouvia a rádio também. Então, acho que eu também tô há 37 anos. Um pouco do lado de lá do rádio, um pouco do lado de cá, né, Milton? Marlise Welter, Estância Velha, excelente semana na companhia da Imperial, parabéns pela linda festa ontem, obrigado. Silvano de Três Coroas pede Danúbio Azul pra filha Maria Cecília, o seu pai e pra sua esposa, e desejando um ótimo feriado a todos, tá tomando seu chimarrão na companhia da Imperial. Zé Borges, mas que tal? O homem se aposentou, ele disse, ó, decidi me aposentar, tô só por casa, agora saí da oficina, tô curtindo a vida. É isso aí, Zé, boa aposentadoria pra ti, viu? Importante que segue ligado na companhia da Imperial em Butiá. Que a vida nos faça crescer, mas nunca nos ensine a perder a alegria de ser criança. Recado do Augusto José Baques. De onde é que eu tirei o José, gente? Meu Deus, Augusto Baques, de São José do Herval. O José do Herval, não é do Augusto. Augusto Baques, de São José do Herval. Mensagem aí pelo Dia das Crianças hoje. E nesse negócio, Minácio Rora, Arroio Bonito, São José do Hortêncio. Ontem festejaram em dose dupla os aniversários. Dia 7, vô Inácio, e dia 13, o filho Ismael, né? Gratidão aí pela família reunida, os netos Alan e Miguel, fazendo mini férias aí na casa do vô e da vó e aproveitando muito. Pedindo a casa da vovó, né? Já que estão na casa da vovó, bora de casa da vovó. Ângela, Lúcia, Bel e Marco, ontem nos acompanharam pelo rádio, né? Não deu pra estar pessoalmente aqui, mas a gente justamente transmite a festa todinha pra poder ambientar, trazer o pessoal um pouquinho pra dentro da festa que não pode estar pessoalmente aqui. O João lá em Arroio dos Ratos, o JK, tá pedindo música, tô abrindo bloco aqui com o Gaúcho da Fronteira, Jair Fassbinder em Arabutã, excelente feriado a todos, pede Monte Castelo, Hernani e Maria, São José do Sul, Hernani Villers, né, família Villers em São José do Sul, também aqui na nossa companhia, Alexandro na Joaneta, abraço pras manas aí também, mandou foto aqui, estavam curtindo o fim de semana, né, que é maravilha, hoje certamente aí no seu chimarrão. Anderson Martins em Dois Irmãos, o Rodrigo Gaiteiro, a Odila de Caxias do Sul. A Odila diz que escutou o dia todo ontem também a nossa festa aí e parabeniza pela programação. Pergunta se eu trabalhei 13 horas ontem. Todos nós, a gente passa o dia todo lá. É um dia que, assim, a gente tá trabalhando, mas também tá festejando, né? Então é festa, é trabalho, é tudo meio misturado aí. E por nós podia ser 26 horas, que tava tudo certo também. Abração, Odila. Hora de música por aqui com o Gaúcho da Fronteira.

0: Monte Castelo, Estrada da Vida, antes Elaine Eliseu, a casa da vovó, e Gaúcho da Fronteira, é disso que o velho gosta.
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10: Agora 13 para as 9, temperatura em 11 graus e meio, o tempo segue com bastante umidade por aqui, aliás 93% umidade relativa do ar, temos cerração e eventual uma garoazinha, chuva bem fininha, né? Sem chuva forte, mas o tempo está mais fechado nesta manhã de segunda-feira. Nosso abraço, nosso bom dia para o João Greff, Morro do Pedro, homenagem para a netinha Liz Carolina pelo Dia das Crianças, parabéns aí para Liz Carolina pelo Dia das Crianças. Agora eu fiquei numa dúvida aqui, mas eu não vou falar sem ter a certeza. Ah, agora eu tô com certeza. Agora eu tenho certeza. Olhei as conversas anteriores aqui, porque, pô, é do Morro do Pedro. A netinha é a Liz. Então, só pode ser aí o sogro do nosso colega Douglas, né? O pai da Fabi. Sim! Ontem tinha festa, aliás, por aí. João Greff do Morro do Pedro pra netinha Liz Carolina pelo Dia das Crianças. A Liz, filha do Douglas e da Fabi Alice, que, aliás, ontem, olha, essa curtiu do primeiro acorde da primeira música da primeira banda até o fim da festa. O que agitou a Liz na festa da rádio ontem, né? E é uma fofura aí essa menina. Um abraço pra vocês também no Morro do Pedro. Música para Otília, Silvia Hort, pessoal do Paraná, a família, quem manda aqui é a Silvane, alôzinho também, Ivo Andreoli de São Sebastião do Caí, Marlene e Ivo Andreoli, desejando uma ótima semana e parabenizando também pelos 37 anos da Imperial. Bom dia, seu Márcio Schwab, eu teve passando buzinando aqui há pouco, não tem? Feriado hoje não, mas é Dia das Crianças, nós somos crianças grandes, tinha que ter feriado hoje, né, tchê? Um abraço aí e bom serviço, aqui também não paramos não, vamos que vamos!

0: Banda Real Madrid, Marina, Volksrock, Berg Vagabundo, Denida Nubio Azul, Amei Antecipado. 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
0: Agora são 9:02.

11 graus e 7 décimos a temperatura. 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Participe aqui no 54-3281-1510. Alô Normélio Chu, Padre Eterno Ilgues, pedindo banda 10. Tia Ju em Santa Maria do Herval me convidando pro café. Mas olha, eu vou, hein, com essa mesa farta aí, tô indo. Se eu não chegar a tempo, eu vou participar pelo rádio mesmo, tá? Tava lendo aqui virtualmente café da manhã hoje então. Dona Ilse em Padre Eterno Baixo, um abraço, seu Reinaldo também. Cookie de Três Coroas pros filhos Cauã, Laura e Nicolas, a homenagem pelo Dia das Crianças a todas, em especial as suas crianças. Benedito Novo, Santa Catarina com 19 graus, tempo meio fechado, mas não chove. Parabéns pela festa ontem, parabéns a todas as crianças e para nós que também somos eternas crianças. É verdade, é o Alcides e Edla Schmidt, lá em Benedito Novo, Santa Catarina. Ademar e Neiva de Novo Hamburgo, ontem não puderam estar na festa, né? A Neiva tá se recuperando aí de uma questão de saúde, tudo certo, tá bem, né? Mas exige um período de recuperação e acompanharam através do rádio aí, deixam uma abençoada semana. Obrigado, queridos, pra vocês também, boa recuperação aí pra Neiva. Newton e Arlete de Blumenau, linda festa ontem. Somos de Blumenau e levamos 2 prêmios, mas olha, sorte, hein? Muito linda a festa e hoje vamos curtir a cidade. Obrigado, viu? Parabéns pelos prêmios e obrigado pela presença, turma aí de Blumenau. O Mário Hansen, cara, esse aqui, ó, o que que eu vou fazer pra ele aqui, ó. Palmas pro Mário e sua equipe. Eu vou falar publicamente o que a gente já falou ontem pessoalmente pra ele. Que almoço, que a turma da Imperial teve um almoço preparado ali no ginásio da Sociedade Concórdia pelo Mário Hansen e sua equipe. E olha, cara, a gente já tá com saudade. Perguntamos, inclusive, pro Dieter se vai ter recap hoje, né? Se tem almoço de novo hoje que a gente vai, viu, Mário? Parabéns, viu? Parabéns a ti e toda a tua equipe. E olha, sem palavras pra falar sobre o almoço ontem. Pra nós foi um dos pontos altos do dia aí. Obrigado, viu, Mário? Um abraço também e obrigado pela parceria e audiência da rádio de tantos anos, né? Um parceiro nosso e amigo ouvinte também. Pessoal de Blumenau falou aqui que ganhou prêmio e tal, né? E falando em Santa Catarina, eu vou receber na sequência agora aqui nos estúdios a visita que veio de Peritiba. Não é uma pessoa, nem duas, nem três, é um coral inteiro, Coral Santa Cecília. Eu vou pedir, depois, eu nem combinei ainda, mas, cara, se um coral vem aqui no estúdio, pelo menos uma musiquinha vão ter que cantar pra gente, né? Vamos ver se sai. Na sequência, recebendo os amigos de Peritiba por aqui. Pra quem pediu, banda 10.

0: A música é com Breno Miller, Surpresas da Vida, antes Vox Club, Banda 10, Segunda Divisão. Agora são 9:13, temperatura 12 graus em Nova Petrópolis e convido todos que estão nos ouvindo a assistirem a live. Estamos ao vivo no Facebook da Rádio Imperial FM e eu vou contar um negócio para vocês. Eu tô usando duas câmeras aqui e eu não consegui focar todo mundo porque a turma é muito grande. Eu tô com um estúdio cheio de gente querida, de gente talentosa e de pessoas que vêm de uma terra que a gente ama também, que é Peritiba, Imperial, que já esteve várias vezes lá no Quero Fest de Peritiba. Gostamos muito de estar lá. O pessoal, quando vai, não quer nem voltar pra cá, viu? Eles não querem vir embora mais. E recebo aqui o Coral Santa Cecília, esse coral que tem já 101 anos. E eles estão aqui. Eu não vou contar o motivo, vou deixar pro regente aqui falar sobre isso, mas visitando uns queridos que estiveram aqui nos estúdios algumas semanas atrás também, celebrando 125 anos de história. E o Coral Santa Cecília, o coral em si, fazia 15 anos que não vinha para nossa região e hoje tá por aqui. E lógico, né, aproveitaram para passar aqui nos estúdios da Imperial. Conversando com o regente, o Verno Klein, isso, que trouxe essa turma para visitar os estúdios. E lógico, eu disse, puxa vida, se o coral tá aqui, pelo menos uma musiquinha a gente vai ter que botar pra nossa audiência nessa manhã. E eu queria saber um pouquinho dessa história centenária do Coral Santa Cecília, Verno. Bom dia.
1: Bom dia. O coral começou em Peritiba em 1925 e a imigração lá na Boa Terra começou em 1919. No começo a comunidade que contratava o professor, e o professor que eles contrataram foi Antônio Reis. E ele lecionava na escola, era o cidadão que puxava o terço e era maestro também, e fundaram em 1925 o Coral Santa Cecília. A ata era toda ela escrita em alemão e o estatuto está escrito, está no livro de atas ainda, foi escrito em letra gótica alemã. Cara, nossa, pensa que coisa difícil de se ler. Aí encontrei com o nosso amigo Helmut Schmidt, ele que é da Alemanha, também serviu aos tombos para ler. Mas a comecinha do estatuto ele começou a ler. E a Sociedade Santa Cecília tinha coro masculino até 1965, como definitivo. E a partir disso, fundaram um coro misto. E o coro masculino ainda existe, dessa vez não veio para cá. E o motivo que nos traz aqui é a amizade que a gente tem com o pessoal de Linha Brasil. E há 15 anos a gente não vinha, eles também já nos visitaram lá em Peritiba. E a gente veio aqui para homenageá-los também pelos 125 anos. E prometemos estar de volta nos próximos 125, então há 250 anos. Diz que os primeiros 100 são os mais difíceis e a gente já passou por eles, né?
0: Perfeito. Aliás, eu já estou cobrando a visita aqui também. Quando voltarem para os 250 anos, tem que vir aqui no estúdio, tá?
1: Você vai estar conosco.
0: E eu vou estar esperando vocês aqui. É o coro Mil Venturas da Linha Brasil que completou 125 anos, né? E o coro Santa Cecília, então, veio para prestigiar eles e também passar aqui na Rádio Imperial. Alguém de vocês ouve a Rádio Imperial?
2: Todos. O problema do...
0: o programa do Cris. Aliás, o Cris tá lá em Santa Catarina. Outubro a gente perde ele pra Santa Catarina, viu? É Timbó, é Blumenau. Ele só volta pra cá em novembro agora.
2: Meu filho toca com ele.
0: O seu filho toca com ele? Quem é o teu filho?
2: Everton.
0: O Everton. Pelo olhar dela é um pequenininho de uns 2,5 metros de altura.
1: Quase, quase.
0: Abraço, Cris. O Cris deve estar nos ouvindo aí também e disse que a mãe do Everton deixou um abraço aqui, tá? Bom, como eu disse, eu preciso pedir pelo menos uma música. O que a gente pode ouvir aí?

0: Cara, a gente vai ter que cantar meio de improviso, mas não tem problema.
1: Pode ser.
0: Nós vamos cantar um negro espírito.
1: Perfeito.
0: Chamado Climbing Up the Mountain.
1: Por favor.
0: É, negro espírito americano. Ok,
1: ao vivo na Imperial e em live também nos assista aqui para ver o Coral Santa Cecília no Facebook da Rádio Imperial. Com vocês.

0: Isso foi o improviso, é isso? É. Eu queria improvisar desse jeito. Gente, coisa linda aqui, o Coral Santa Cecília de Peritiba, Santa Catarina. Dá passeio aqui nos estúdios da Imperial, mas eu pedi pra cantar pelo menos uma musiquinha aqui pra gente, né? Como tem muitos ouvintes da Imperial aqui, e deve ter do outro lado do rádio também, quem quiser aproveitar e mandar um abraço, só vou pedir pra sentar pertinho dos microfones aqui, quem quiser falar, fica à vontade, pra aproveitar e mandar um beijo, um abraço pra quem tá em casa ouvindo também. Por favor, fiquem à vontade, tá?
1: Começa por mim, então. Pode ser. Para a esposa, não vou mandar abraço, eu vou dar pessoalmente. Mas os meus amigos que nos ouvem lá da minha cidade, também, onde eu trabalho, Arabutã, também são.
0: Arabutã! Tem muita audiência em Arabutã também.
1: Também Catanduvas, onde eu trabalho, em Filadélfia, que tem muitas pessoas que são imigrantes daqui, que moram lá. Linha Taquaral também, município de Castelo Branco, da Nova Interios. Enfim, a nossa região lá foi povoada por imigrantes que vieram aqui de Picada Café, Nova Petrópolis, Dois Irmãos, Maratá, Novo Hamburgo, aliás, Montenegro, e fundaram a colônia lá. Lá no Paraná, diz que nós somos o gaúcho cansado, porque não chegamos no Paraná, mas tá muito bom Santa Catarina. Tá bom? Obrigado.
0: Boa, muito legal. Bom dia.
2: Bom dia, tudo bem? Eu quero fazer um agradecimento que aquela vez a gente levou a Imperial, que vocês aceitaram de transmitir o CERP lá no salão. A gente estava na coordenação do conselho, eu e minha esposa, Mara, e queremos agradecer o bom atendimento. E eu sei que o pessoal gostou muito, que estava o Giovanni, o Roger, né? O Miguel, acho que estava, né?
0: O Michael.
2: Mas foi muito legal, assim, eu tenho certeza que vai ser uma parceria meio que eterna, né? Então, a gente sabe que a Imperial divulga muito a questão do CERP e a tradição alemã. Então, agradeço e agradeço a acolhida de vocês também. Um abraço.
0: O nosso muito obrigado por ter nos levado lá, porque agora sim, agora a gente tem que ir todo ano, né? A gente criou o gostinho por ir a Peritiba, tem que ir todo ano. Obrigado por levar a Imperial, porque inclusive foi uma sementinha plantada, porque eu acho que foi, se não foi o primeiro, um dos primeiros programas que foi feito tão longe daqui. Porque foi, assim, a maior distância que a gente fez. E depois desse surgiram outros também. Mas, assim, o pioneirismo do CareFest da Imperial fora do estúdio, longe, fora do estado do Rio Grande do Sul, foi em Peritiba, viu?
2: Que bom. A gente fica feliz por isso, né?

0: Muito obrigado por permitir que a gente vá até lá também. Ficamos muito felizes.
1: Então tá, um abração.
0: Um abraço. Mais alguém quer aproveitar? Olha que se a gente ouvir uma voz muito bonita, a gente contrata e fica aqui, nem vai embora, viu? É, vozes bonitas, aliás, todas são, né? Porque cantam, todas as vozes são lindas aqui.
2: Não, você vai apresentar nós.
0: Pode apresentar. Por favor. A secretária do coral. Olha só, a secretária não cantou, mas vai falar então, né? Bom dia.
3: Bom dia. Bom dia a todos. Que bom que através do presidente Silvério, nós podemos proporcionar isso aos coralistas, né? Estar vindo aqui para reviver esse momento com a apresentação no dia de ontem e também aproveitar e conhecer um pouquinho dessa região que é tão rica e que a gente vê a cultura tão em alta. E parabéns à rádio, agradecer por essa oportunidade de abrir as portas a todos, então que a gente possa continuar com essa troca, que é muito positiva e importante. Gratidão a todos por essa oportunidade.
0: Eu que agradeço, a gente que agradece por vocês nos brindarem com essa apresentação, não programada hoje, era só uma visita, né? Mas obrigado por compartilharem um pouco do talento de vocês, os ouvintes adoraram aqui. Como eu disse, se deixar, eu vou passar o dia inteiro com vocês. Mas olha, muito, muito obrigado de coração pela visita. Leve um abraço carinhoso e caloroso nosso a todo o povo de Peritiba. Esperamos em breve voltar a Peritiba também. E parabéns por manter viva, seja a tradição do Kerpfest de Peritiba, seja... a tradição do canto coral, que aqui na nossa região é muito forte, tem muitos coros por aqui, tem o Festival Municipal de Coros, que o ano todo tem apresentações, e a gente sabe que manter a cultura viva é um desafio logístico, é um desafio de reunir pessoas, é um desafio financeiro também, e vocês conseguem fazer isso muito bem. Parabéns, viu? Muito obrigado, e obrigado pela apresentação também, viu? E viva o coral Santa Cecília de Peritiba, Santa Catarina. Agora 9h24.
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0: A música com o Festerê, Bailão 3x10, antes Bom de Baile no embalo da rumba.
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1: Agora 24 para as 10, 12.3 a temperatura, tempo segue fechado, neblina aqui em Nova Petrópolis e no ar o nosso Bom Dia Imperial para Claro Multi. 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Saiu o coral e o estúdio já tá cheio de novo, agora com visitas das duas pontas opostas aqui a Nova Petrópolis, um pessoal que veio lá de cima de Santa Catarina e outro que veio lá debaixo do sul do estado. Sim, ouvintes que estão aqui estiveram

0: na festa da Imperial e agora visitando aqui os nossos estúdios. Eu disse, ó, eu pedi pro coral cantar porque é o chão deles, mas eu não vou cobrar que vocês cantem, né? Mas se tiverem alguma música na manga aí, pode cantar também. E... é, tem um colega de rádio, aliás, aqui. Ele disse que largou o rádio desde 2018 já, né? Ele viu que tem coisas que dão bem mais dinheiro. Mas ele tá aqui nos visitando. É, e eu pedi se alguém queria mandar um alôzinho. Eu vou pedir pra um de vocês apresentar a turma. Eu acho que vai cair pra Tite. Vai ter que ser, pode ser nesse microfone aqui que a gente fica bem de frente aqui. E vai matar a saudade um pouquinho, pelo menos. Ele que trabalhou com o nosso amigo, o Alemão Gordo. Sim, nossa, parceiraço nosso de tantos anos. Um baita colorado. Não, mentira. Um baita
1: gremista. É o que ele tem de menos, né?
0: É o que ele tem de menos, é colorado, né? E tá aqui hoje nos visitando. Então apresenta a família. Conta pra gente como é que tá sendo essa passagem por aqui. Bom dia.
1: Bom dia, tudo certo? Tudo bem? Estamos aí passeando um pouquinho na serra, né? A gente tá mais seguido passeando pra cá agora. Meu nome é Wagner, trabalhei por muitos anos antigamente na Rádio Colônia, depois acabou fechando, agora abriu de novo, depois trabalhei com o Bebeto lá na Rádio Kerb também. E estamos aí visitando aí o estúdio da Rádio Imperial. Tivemos ontem também prestigiando o evento da rádio, né? Curtindo por lá. E hoje a gente veio conhecer o estúdio, meu sogro veio junto, meu sogro Udo, minha sogra Normali, minha esposa Sandy, minha filha a Maria Luísa também. Então estamos aí passeando um pouquinho, aproveitando a Serra Gaúcha.
0: E vocês estiveram aqui em 2019?
1: Acho que foi 2019 mais ou menos que a gente teve, com o Gabriel.
0: Colega Gabriel.
1: Recepcionando a gente aqui.
0: Já conheceu a região, hoje vieram renovar a visita. Isso. Então.
1: Vamos trazer o pessoal para conhecer também.
0: Que legal. Ah, o sogro e a sogra não conheciam, aliás, não, né? Primeira vez por aqui. Não. Que bacana, que bom ter vocês aqui. Eu tava contando antes, vou reforçar no ar, que a gente tem uma audiência muito grande no sul do estado, temos um carinho muito grande pelo sul do estado também. Obrigado por virem, que não é muito pertinho, assim, dá umas horas de viagem, né?
1: Dá bastante.
0: Tanto que vieram antes já, né?
1: Sim, a gente veio ontem de manhã, a gente saiu às 6h30, 7h por aí, lá de São Lourenço. E aí a gente chegou pra Pelotas 11 horas, eu acho que era por aqui mais ou menos.
0: E se divertiram na festa?
1: Ah, bastante.
0: Tava
1: muito
0: boa.
1: Bem aproveitado.
0: Que legal. Obrigado, viu? Muito obrigado pela visita de vocês.
1: A gente que agradece a oportunidade.
0: Não pode levar mais agora 7 anos pra voltar, tá?
1: Não.
0: Tem que ser mais curto esse período aí.
1: Não, a gente vem seguido pra cá, pra Serra agora. A gente sempre participa de um evento aqui perto também, em Canela ali. E agora a gente vem mais seguido pra cá, de vez em quando a gente passa por aqui.
0: Que maravilha, obrigado pela visita, viu?
1: Eu que agradeço.
0: Obrigado pela visita. Agora eu quero conversar com o povo de Santa Catarina aí também. Senta aí. Sim, nossos amigos aí também que já estiveram mais vezes aqui nos visitando, já acompanharam quando foi ali na Rua Roberta, a festa da rádio, agora na linha Imperial, nesse novo espaço, e também encararam algumas horas de viagem, né, tia? Bom dia.
2: Bom dia, meu nome é Edmar, sou lá de Benedito Novo, Santa Catarina. Já estava aí ano passado na festa da Imperial e da Nova Outubro. E daí esse ano aí retornemos de novo ali para a festa aí.
0: Coisa boa, se voltou é porque gostou, né?
2: Com certeza, e voltaremos mais vezes ainda.
0: Que legal, um abraço aliás ao povo de Benedito Novo que está na audiência nesse momento aqui também. Eu digo, o pessoal de Benedito Novo lá tem muita gente que também está nos ouvindo agora, né?
2: Inclusive, sei lá se hoje o Matias, o Alcides também estão escutando a rádio aí, mas enfim, um abraço a todo o povo lá de Benedito Novo e Blumenau, Timbó ali, todo mundo, Pomerode, todo mundo que estiver na escuta ali, um abraço.
0: Obrigado aí, turma, muito querido. A gente começou a falar das cidades aqui, veio o recado lá de São Lourenço do Sul, o Jones, que era da banda Sul Brasta na Rural Net, conhece? Wagner conhece ele, o Jones tá aí com a gente também. Jones que também faz rádio hoje, né? Ele fez o caminho inverso, né? Ele foi pro rádio. Valeu, Jones, abração aí. Peritiba tá na audiência, Hernani e Rejane, né? Mandaram um recadinho aqui, antes teve o Coral Santa Cecília e de Peritiba também, né? O Hernani e a Rejane que já receberam a turma da rádio também, por uma confraternização na casa deles lá por ocasião de um Kerbfest. Muito obrigado pela visita mais uma vez, que sintam-se sempre acolhidos, tanto aqui na Rádio Imperial, quanto na nossa festa, na cidade, nos eventos, e voltem sempre, viu? É um prazer receber vocês aqui.
2: Com certeza, veio o agradecimento aí.
0: Obrigado! Agora 18 para as 10, música com a super banda Chopão, Chopão na mão.

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A música é com Vox Club Hit Medley, agora 7 para as 10. Eu tenho um pedido especial para atender aqui, porque esse vai especialmente, como é que é o nome mesmo? A Maria Luísa, a Malu, né? É a Malu, eu vi chamando de Malu. A Maria Luísa, ela pediu música de uma banda que ela veio ontem para ver aqui na festa da rádio. Inclusive ela ia cantar junto, mas assim, era muito público, não negociaram cachê. Então ela disse, não vou cantar não, né? Não vai cantar com os atuais não, tem que negociar antes isso. Mas ela pediu e vai ouvir agora então os atuais, o Voarei.

0: Vans será reaberto no dia 18 de outubro, domingo, após passar por um amplo processo de restauração, adequação e qualificação de seus espaços. A programação inicia às 15h30 e conta com a apresentação do Coral Cantares, proponente do projeto junto às leis de incentivo, além de apresentações culturais, visita guiada, com intervenção cênica e ato de entrega do museu restaurado. A edificação preserva parte do legado de dois irmãos e do Vale dos Sinos por meio da história das famílias que nela viveram e contribuíram para o desenvolvimento da região. Mais do que narrar a imigração, o espaço busca contar a história da casa e da comunidade, valorizando a identidade e a participação dos moradores na construção da memória local e regional. O processo de restauro teve início em 2021, com a elaboração dos projetos técnicos, incluindo os projetos arquitetônicos e de acessibilidade. Concluída essa etapa, as obras da edificação tiveram início em 2025, assim como o projeto museológico e museográfico. Ambas as fases foram realizadas com recursos captados junto a patrocinadores e contrapartida do município através do Sistema Estadual de Cultura, Procultura RS, do Governo do Estado, por meio da Lei de Incentivo à Cultura. Ao todo foram investidos cerca de R$3.051.000. O projeto contará ainda com ações de educação patrimonial em escolas do município através de uma esquete protagonizado pela atriz Thaís Baques. De acordo com a sinopse, a personagem explica de forma lúdica o que é um restauro, como se tivessem dado uma poção de juventude para o prédio, cuidando de cada detalhe para preservar o passado, já que Dois Irmãos é uma cidade referência na preservação do patrimônio. 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
3: Muito obrigado ao Zé, do blog O Braço de Ouro, pelo boletim semanal do Bolão. De 16 a 18 de outubro acontece a 9ª edição do Campeonato Estadual de Bolão. Série Prata, Feminino, Bola 23. O palco escolhido pela Federação de Bolão do Rio Grande do Sul é a Sociedade Esportiva Flamengo, na cidade de Novo Hamburgo. 15 equipes estarão na disputa por duas vagas no Campeonato Estadual, na Série Ouro, na categoria de 2026. Os trabalhos iniciam às 8 horas da sexta-feira, com a solenidade de abertura. As atividades esportivas acontecem a partir das 9 horas, com a primeira passada da fase classificatória. Uma excelente competição a todas as equipes.
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Agora são 10:05, temperatura na casa dos 12 graus e 7 décimos. 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Manhã de muitas visitas por aqui, já tem mais visita esperando na recepção. Coisa boa aqui poder ver os ouvintes, né, recebê-los aqui na nossa casa. Alô, Rogério Dieter, perguntando se eu descansei. Um pouquinho, não tanto quanto deveria, né? De tarde vou tirar um cochilo aí. Dia corrido ontem, né? Rogério Dieter, nosso representante comercial, que em dezembro já completa 11 anos de parceria com a gente. Rapaz, o tempo voa, né? Um abraço pra ti, pra Andréia também. Obrigado por estarem conosco ontem, celebrando aí os 37 anos da Imperial. Vitor Maine, Matiel Pareci Novo, ontem não esteve na festa, mas acompanhou tudo pelo rádio. Então, de parabéns, nota 10. Obrigado, obrigado, querido. Obrigado pelo carinho. A gente se esforça bastante pra também levar até vocês a programação da festa aí pelo rádio e pelas outras plataformas. Fala, Clayton! Querido Clayton, Tomé Bandanina. Ontem, infelizmente, a Bandanina não pôde estar conosco porque a agenda não fechou, né? Estavam lá na October de Igrejinha. Mas hoje tem! Hoje, 5 da tarde, tem Bandanina na nova Oktoberfest. Bom falar disso porque hoje, feriado, tem nova Oktoberfest lá na linha Imperial, viu? Fechando o evento aí, o dia pras crianças e dia das crianças, o Kindertag. Entre as atrações, tem Bandanina. E o Clayton disse que acompanhou pelas câmeras, estava muito bonito. Aí, obrigado, viu? Um abraço a todos os queridos da Bandanina. Todo mundo aproveitando hoje eles, então, na nova Oktoberfest. Cristina Bon, de Tupandi, a todos pelo Dia das Crianças, porque todos têm um pouco de criança na sua vida. É verdade, né? A gente cresce, mas tem que manter viva a nossa essência aí de criança também. Edson Bevilacqua, Concórdia, Santa Catarina, um bom feriado a todos. Tiago Kern, de Augusto Pestana, tá ouvindo e pintando umas janelas. Bom serviço aí, tchê. O João Fiscal segue na companhia. Abraço também aqui, ó. Família Malman de São Pedro da Serra. Parabéns pela linda festa ontem. Não pôde vir, mas acompanhou pela rádio. Ó, mais um caso aqui de alguém que acompanhou pelo rádio, né? A nossa transmissão. Que bacana. Valmor e Rejane Venecker de Estrela, aquele abraço. William Schmidt, tudo certo, pedindo Sulbrás, em especial a esposa Bárbara, aos colegas da Stoffel Tintas, também ao Dionês, que está na sintonia lá em São Lourenço do Sul. E é verdade esse bilhete, né? Ele mandou recado antes já. Valeu, William. Abração, turma aí do Tevald, né? Aliás, novembro agora tem transmissão da Imperial lá na Ciberval. O Isaías Caetano também na

sintonia, pedindo o Rodrigo Bayer aqui. A família Betcher do Morro Paris, Vale Real, Rúbia e Rogério, parabenizando os 37 anos da Imperial junto à nova Oktoberfest. Eles conheceram a Karine e o Felipe e a Duda, queriam muito conhecer eles e ontem tiveram essa oportunidade, que vem muitos e muitos anos trazendo alegrias aí pro povo. Que assim seja, abraço família. Quem mandou recado também é a Giovana, aqui de Nova Petrópolis, de Dois Irmãos, Leila Sartori, pede música, tá na escuta. Oferece para os netos pelo Dia das Crianças. Arneldo Zitzke, alô Sinimbu! Bom dia para você. Eduardo Zenaro de Sapucaia do Sul, ao grupo Fãs da Rádio Imperial lá no Facebook, grupo enorme, do qual o Dudu Zenaro é o fundador, né, Eduardo? Faz um tempo já e não para de crescer esse grupo aí. Bonito esse coral que cantou, parabéns a todos. Marlene Ivo Andreoli de São Sebastião do Caí, Aldila de Caxias também amou ouvir o coral Santa Cecília de Peritiba, deixa um abraço a todos eles e também aqui para a turma da Imperial. Felipe e Karine vão estar em Nova Petrópolis ainda hoje? A Lourdes está perguntando. Sim, estarão hoje às 15h se apresentando lá na nova Oktoberfest. O Tzilis mandou foto aqui, ele e as suas irmãs. A foto da IA transformou em crianças, né? Voltando ao passado. É legal, né? É legal. E é legal até ver o resultado pra ver se ficou de fato parecido, né? O Nestor Fogel, feriado, mas não paramos. Pedalando ao som da Imperial desde as 6h. Vamos que vamos, hein? Bom pedal por aí, então. É o alôzinho ainda pra quem passou buzinando agora aqui. Obrigado pela carona. Talvez um buzinou pro outro, né? Mas a galera da granja nos ouve, então se foi um pro outro, valeu pra nós também. Paulo Kaminski, de Balneário Camboriú, em breve vai estar aqui visitando a Rádio Imperial e Nova Petrópolis. Vai ser muito bem recebido aqui, viu? Seja bem-vindo sempre. Hoje o trabalho do Gilberto é com Lava Jato em Balneário Piçarras. Dia de sol entre nuvens, dia de lavar casa também, já se preparando aí pro verão, né, tchê? Pedindo o Vox Club no clima da Oktoberfest. O Éder, do traje típico de Peritiba, Santa Catarina, na audiência, e tava ouvindo aqui o coral de Peritiba cantando na Imperial. Aliás, Éder, eu tava falando aqui justamente que o pessoal adora Peritiba por vários motivos. Um dos motivos é que fazem um rancho de trajes típicos sempre quando vão aí pra Peritiba, viu? Valeu, Éder, super abraço pra ti também. Tem alguns áudios que eu vou ouvir depois, então, pra trazer o recado da galera. Falando em Peritiba, lembrei de vocês também, viu, Catiúcia? Catiúcia Ernst deixou um abraço aí pra toda a galera de Peritiba que invadiu o estúdio da Imperial mais cedo por aqui. Quem tá fazendo cuca aqui? A Nete Seidel. Olha as cucas prontas pra feira hoje à tarde em São João do Deserto, Lomba Grande. E olha, pela foto, essas cucas estão uma delícia. Depois mais recadinhos aqui. No embalo da banda Nina, Polca da Nina 10 e 11.

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0: Rodrigo Bayer e banda Romance Rosa, banda ESA, Rodeio, Vox Club, Dona Veda, banda ESA, eu rodei a música errada, né? Porque o computador puxou a errada aqui, não era essa que tinham pedido, foi a Choro na tela, mas já tá programada certinha, roda em seguida aqui.
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0: Agora 28 para as 11, 13.2, a temperatura aqui, manhã agitada, hein? Acho que é um segundo tempo da festa da Imperial. Tem querp e requerp, né? Hoje é o requerp da festa da Imperial, recebendo muitos ouvintes aqui nos estúdios. Que bacana. Aqui é legal porque a gente consegue conversar melhor, né? Tem menos barulho, tem mais tempo, mais sossego, assim. No dia da festa a gente consegue dar um abraço aí em muita gente e conversar, mas não consegue. É, até porque é impossível dar a atenção que gostaria para cada um, né? Imagina, milhares de pessoas lá, queria poder sentar, tomar um chimarrão com cada um, né? Aqui no estúdio é um pouco mais tranquilo, aliás, fica o convite porque estamos sempre de portas abertas, tá? Pessoal que quiser visitar, conhecer o estúdio da Imperial aqui, seja sempre muito bem-vindo. 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

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Saudei antes o Mário Hansen aqui, parabenizando ele e toda a equipe, e tenho que citar também a Suibom. 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Alô Remígio, na escuta, em Carlos Barbosa. Bom feriadão, retornando para Riozinho hoje à tarde. O Michel pedindo aí Eco Latino para os amigos da estrada. Marmit Fabio Stein e Companhia Limitada. Michel de Riozinho tá rachando uma lenha, né? Alguém disse, mas vai rachar uma lenha, e ele foi, tá rachando lenha. Valeu, cara, já tem o Eco Latino por aqui. Música pros netos pelo Dia das Crianças, Gabriele, Caio, Tobias e Augusto. Quem manda aqui é a nossa querida amiga Marlize Frank. Valeu, Marlize. Bom dia, Ed, Bernadette Schneider, Morbock, pra mana Liane Dill, de Dois Irmãos, pelo aniversário hoje. Plínio Dietrich, alô! Olha aí, Foz do Iguaçu, de sexta tarde até ontem, 143 milímetros, muita chuva aí no Paraná, e diz que da última noite até agora, mais ou menos uns 110 milímetros, né, Plínio? Valeu, obrigado pela informação e pela companhia sempre também. Márcia Mendes, bom dia, parabéns pela linda festa ontem, estivemos lá, Márcia Mendes e Marcelo Forneck, do Arroio Bonito, São José do Hortêncio, obrigado pela presença, queridos. Já que falaste de Peritiba, tem mais um ouvinte fiel aqui, ó, Friedel Gerhardt, abraço a todos os ouvintes, valeu, Friedel. A família Gumes de Curitiba, parabenizando também pela festa, pelo sucesso aí dos 37 anos da Imperial, para toda a equipe, e pedindo música da banda universitária. Edmar José Malman, de Lajeado, esteve na festa da rádio ontem, agora tá na casa da filha ouvindo a Imperial e adora como a gente recebe as pessoas. É só passar na rádio que são todos bem recebidos. Abraço a todos. Tá em Gramado, né? O Edmar tá do ladinho aqui, e obrigado, viu? Obrigado aqui pelo teu carinho, e é com essa forma carinhosa que a gente gosta de receber os ouvintes. Reitero, viu? Sempre que o pessoal quiser visitar, pode chegar aqui para conhecer o estúdio, sim. Um abração pra Marlene Bonen. Deixa eu ver se foi ela que mandou o recado. Foi, né? Sim, Marlene Bonen aqui, ó. Estão no trecho e estão indo conhecer os conterrâneos Karine e Felipe de Itapiranga, que se apresentam hoje à tarde aqui na nova Oktoberfest, né? Partindo de Gravataí, Grande Porto Alegre, e agora já passando aí por Picada Café, logo, logo chegando aqui em Nova Petrópolis. Uma boa viagem e bom proveito pra vocês também, né? Um bom evento hoje à tarde, nova Oktoberfest, que encerra, né, nessa segunda-feira, e a programação segue com entrada gratuita e toda aquela estrutura que a gente tem falado bastante também. Antônio Caspari, São João do Oeste, Santa Catarina, parabenizando a Imperial pelos 37 anos, pede música dos Ideais também. Jair Ritter, de Formosa, Goiás, na escuta, e hoje vai sair aquele churrasco aí para celebrar o feriadão, o feriado. Tony Chaves, Caxias do Sul, no chinês o João Marquezinho. Também tá aqui na companhia com a gente. Quem eu não li ainda também, Guido Dapper, de Dois Irmãos. Fábio Dammer, Fábio tava ontem lá, né? Conversamos também. Bom feriado a todos, bom trabalho para quem, assim como ele, tá no trabalho hoje, sempre na companhia, pedindo uma música dos Atuais. A turma da Serguta em Picada Café também trabalhando na companhia da Imperial. E vamos lá, né? Daqui a pouco mais recado, vamos de música também, senão atraso tudo aqui. Sou Brás.

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2: Agora 11 para as 11, 14.2 a temperatura. Bloco anterior teve Banda ESA, Choro na Tela, Os Ideais, 9 de Março e Sul Brasil, CPF. Um abraço, um dia abençoado a todas as crianças do mundo, que Nossa Senhora Aparecida os proteja sempre. A Paula Ternos Moraes mandou um recadinho aqui. Tem também um abraço para o Felipe e para a Karine, também conterrâneos da Ilse Kessler, atualmente mora em Farroupilha, mas também é de Itapiranga. Olha, falando de Karine e Felipe, a gente percebe quantos itapiranguenses tem na Companhia da Imperial, espalhados aí, né, por outras regiões, Santa Catarina ou do Rio Grande do Sul aqui, muita, muita gente aí da região de Itapiranga. Tiago de Pomerode, ligado na Imperial também, um bom feriado a todos. Carolina Dalcin, bom dia, Carol, estão chimarrendo e ouvindo a Imperial e com visita lá de 3 de maio, que legal, a tia Isolde e o tio Ricardo. Valeu, um beijo aí pra todos, viu, a Carol e a família que estiveram nos visitando aqui no fim de semana. Semana, obrigado pelo presente, aliás, um presente doce, delicioso, tem fotos lá nas nossas redes sociais e a gente ficou muito feliz de você retribuir a visita que nós fizemos lá no estúdio de Pilates, né, e há tempo, não é que eu tô cobrando, viu, mas fazia tempo que tava prometendo essa visita por aqui, sejam sempre, sempre muito bem-vindos, tá bom? Jadir Althaus de Lajeado também com a gente, o alô pro Remy Hart lá no Morro Carrard, Marco e Luciana Brown, dançaram muito ontem no aniversário da Imperial, coisa boa, parabéns à Imperial e às bandas que tornaram a festa ainda mais bonita, feliz dia das crianças aos netos Benício e Henrico de Três Coroas, e muito obrigado a vocês pela presença na nossa festa também. Pedido do Karine e Felipe, a Clarice e o Egídio Malman de São Pedro da Serra, a gente vai tocar aqui, eles desejam um abençoado dia das crianças, e essa que eu vou trazer é da época que eles eram pequenininhos, né? Uma gravação um pouquinho mais antiga de Karine e Felipe. O Irineu Dil, pra namorada Maria Sônia Arnold, pra todos os parentes e familiares também. Alô, Mantina e Lírio na linha nova. Mantina tava na festa, diz que as bolinhas não chegavam até ela quando o pessoal jogava ali, pois essas bolinhas, elas são meio sacanas, às vezes a gente joga para um lado, vai para outro, ela quica e desvia, é complicado, mas é um pouquinho de sorte também. Um bom dia aqui, quem mandou áudio ainda? A Nair Lourdes von Borstel, alô linha comprida, Salvador do Sul. Abraço pro Alexandre Korschnik, ele mandou um vídeo, teu vídeo não carregou aqui, tá? Ele não apareceu, então não sei qual que é o recado, mas sei que tá na Companhia da Imperial, então muito obrigado pela audiência de sempre. E seguimos de música, Os Atuais.

0: São aqui para Amanda, para o Guilherme e para Alba. Devem estar na companhia da Imperial, né? Devem estar na companhia da Imperial. A Amanda reagiu aqui a um story que eu postei no Instagram. A gente tem algumas brincadeiras da profissão de radialista que a gente meio que não para, assim, né? É direto, final de semana, feriado. É, tem um gráfico lá mostrando as chances do radialista folgar no feriado. Aí tem mostrando assim 75%, né, a chance de não folgar. E aí os outros 25% também a chance de não folgar, só que em outra cor, né? Ou seja, a gente tá direto aqui, mas longe de ser uma reclamação. A gente ama o que faz e como é um ramo que não pode parar, né? A rádio tá direto no ar por vários motivos, não é só para tocar música, é questão de utilidade pública também, de prestação de serviço. Então a gente segue firme aí no feriado e também no final de semana, mas a gente ama isso aqui, então não é problema nenhum trabalhar no feriado, mas a gente faz piada igual. A gente brinca aí com a situação. 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
0: A frente fria que trouxe chuva para o Rio Grande do Sul no final de semana avança em direção ao sudeste. Apesar desse deslocamento, há previsão de tempo instável em parte do Rio Grande do Sul. O mau tempo é provocado pela atuação de uma área de baixa pressão atmosférica sobre o Paraguai, que favorece o transporte de ar quente e úmido para o sul do Brasil e estimula a formação de nuvens carregadas. Há previsão de chuva no norte gaúcho. As instabilidades avançam para áreas do nordeste do estado e durante a tarde e a noite mantém em condições para pancadas de chuva que podem ser acompanhadas de raios, rajadas de vento e eventual queda de granizo. Na região metropolitana de Porto Alegre, há possibilidade de chuva à noite, mas antes uma pequena chance também de aberturas rápidas de sol. Tem alerta amarelo de perigo potencial para tempestades, válido até a meia-noite de hoje. O aviso abrange a Serra Norte, aliás, a Serra toda não, né? Áreas da Serra, do Norte e do Noroeste do estado, com previsão de chuva entre 20 e 30 milímetros por hora ou até 50 milímetros ao longo do dia. Ventos até 60 km por hora e possibilidade de granizo. Além disso, alerta laranja, tem um alerta laranja que indica maior severidade e também permanece em vigor até a meia-noite para uma faixa restrita no extremo norte gaúcho, bem na divisa ali com Santa Catarina. Nessa região podem ocorrer volumes de até 60 milímetros por hora ou até 100 milímetros no período, acompanhados de vento de até 100 km por hora e queda de granizo. Os alertas, né, falando aí sobre possibilidade de instabilidades, mas de momento aqui é o caminho contrário, tá limpando o tempo. A gente tinha bastante umidade, tinha cerração e o que temos agora é um tempo nublado, assim com nuvens mais altas. E a temperatura subindo um pouquinho, tá em 15 graus agora, e o sol querendo aparecer entre as nuvens, tá dando uma clareada aqui nessa manhã de segunda-feira. Bom para aproveitar o feriado e o último dia também da nova Oktoberfest lá na linha Imperial. 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
3: 11 e 6, 15.3 a temperatura. 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Irineu, dia de dois irmãos para a namorada Maria Sônia, em especial para a irmã Liane, que está de aniversário e a festa será hoje à noite, parabéns. Nelson de Barão para a namorada Luciana, enteada Gabi, a filha Sabrina Vitória. A Clarice de Voti tá triste porque não pôde vir na festa da rádio, né? O Lauri viajou para a Argentina, mas acompanhou pelo rádio, então tá tudo certo, né? Na próxima, quem sabe dá certo aí. Obrigado por nos acompanhar também. A homenagem para irmã Márcia Ayr, tá de aniversário hoje, desejando muita saúde e felicidades. Quem manda a irmã Marciane de Santa Maria do Herval, tá completando 54 anos de vida. Parabéns. Vilmar Foz, bairro EFAP, Chapecó, também na sintonia da Imperial. A Mara de Picada Café pro patrão Henrique, lá na Serguta, a colega Marli, que estão trabalhando nesse feriado. Estão lá trabalhando nesse feriado. Isso quer dizer que ela tá de folga, né? Se eles estão lá trabalhando, então a Mara tá de folga. Bom feriado, viu? Bom feriado pra ti. A Irene Marques de Canela, pros netos Rafael, o Lucas, Heitor, o Léo, o Leonardo, aí pelo Dia das Crianças, e parabenizando também a Imperial pelo aniversário, pela festa ontem. Tem música para Lúcia Stephanie, dois irmãos, Verno e Marlice Berk, do Pinhal Alto, para os netos Luan, Gabriel e Caio Emanuel, e Esther, pelo Dia das Crianças, e para o Paulo Rogério, que está de aniversário hoje. Parabéns a ele também, felicidades. Um feliz Dia das Crianças a todos, né? Que as crianças permaneçam, que a nossa criança interior permaneça viva dentro de nós.

João Rutner, pousada Velho Casarão em São Lourenço do Sul. Também sou fã da Karine Felipe, manda um alô pra irmã Ivete, que deve estar curtindo o feriado hoje, a Ivênia de Castro, Batinga Norte, Brochir. Obrigado pelo carinho, Marlise Deters Kossler, São Sebastião do Caí, também pedindo uma de Karine Felipe. Oferece para a filha Márcia, que vai estar de aniversário amanhã. Maria Schneiderville deu uma recaída na gripe, também não pôde vir na festa ontem, mas acompanhou a transmissão. Melhoras aí para você com esse tempo também, né? Esse clima aí meio perdido, um frio na primavera, a saúde acaba nos pregando peças, faz parte. E o Lauri Ludwig, aqui ó, o grande gaiteiro Rock Ludwig, manda um abraço de Montenegro, obrigado, e parabenizando também a Imperial pelos 37 anos e pela festa de ontem. Pessoal pediu bastante, recordando, essa aqui é um pouquinho mais antiga deles, Karine Felipe, Heimatlos.

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0: Banda universitária, simbora pro Kerp. É que tá bom, tão bom o papo aqui que eu me esqueci da vida aqui, né? Recebendo a Marlene e o Clécio, né? Clécio, turma de Gravataí, indo pra Nova Oktoberfest e passeando aqui também nos estúdios da Imperial, né? Eu vou seguir com o papo, vou botar o comercial e vamos seguir conversando aqui.
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0: 28 para o meio-dia, 15.9 a temperatura. 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

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Parabéns pela bela festa, passamos ontem bem na hora dos atuais. Não consegui cumprimentar vocês, mas parabéns pela festa. O Edécio Lauro Reinheimer de Mariluz, passando trabalho na churrasqueira. Eita lá, obrigado por estarem conosco na festa e bom churrasco. A homenagem pro padrinho Vitor pelo seu dia hoje, felicidades e saúde. A sobrinha Rochelle é quem manda, também a Renata e o Jarbas pedindo música pros filhos Nicolas e Sofia pelo dia das crianças hoje. A homenagem para a esposa e mãe Cláudia pelo aniversário hoje, muita saúde e prosperidade, somos muito gratos a ela. A homenagem do Joine e do Petros, felicidades. Tem também aqui o alôzinho de Santa Maria do Herval, para Santa Maria do Herval, aliás, a Maria Arnold Kaifer, homenagem para os seus 6 filhos e para os 6 netos pelo Dia das Crianças lá em Santa Maria do Herval, na companhia. Pedindo música, Gilson Hall de Pelotas, tá firme nas pinturas neste feriado, curtindo o feriado com a esposa Cristiane, o Vanderlei de Chapecó, bairro EFAP também conosco, e no bairro Navegantes em Dois Irmãos, Teoli ou Teoli, não sei se eu pronunciei corretamente aqui o nome, também tá na sintonia da Imperial FM. 5432811510. Seguimos por aqui com o Grupo Momentos.

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1: A programação da 7ª Festa Nacional da Lavanda em Morro Reuter terá uma série de oficinas gratuitas voltadas à valorização da cadeia produtiva da lavanda, ao turismo, ao bem-estar e às diferentes possibilidades de utilização da planta. As atividades integram a programação do Espaço da Rota da Lavanda e serão realizadas de 16 a 18 de outubro no Centro de Cultura de Morro Reuter. Com participação gratuita e sem necessidade de inscrição prévia, as oficinas terão vagas condicionadas à capacidade do espaço. Ao longo dos 3 dias, produtores, profissionais, pesquisadores e especialistas compartilharão conhecimentos e experiências relacionados ao cultivo, manejo, propriedades, benefícios e potencial econômico da lavanda. As oficinas também reforçam a proposta de aproximar comunidade e visitantes dos conhecimentos construídos em torno da cultura da lavanda no município. A programação completa da festa pode ser conferida no Instagram, @festanacionaldalavanda. Repórter Sicredi retorna à tarde aqui na programação da Imperial. Seguimos por aqui ainda com o nosso Bom Dia Imperial. Deixa eu registrar a visita do Arnildo Zitzki de Sinimbu, passeando por aqui. Ele e a família aqui nos acolheram quando teve Quero Festa da Imperial em Sinimbu. Receberam a turma com um cafezão lá. Muito obrigado pelo carinho. Ele estava contando o roteiro que fizeram fim de semana agora. Serra do Rio do Rastro, aí volta para cá, passa por Nova Petrópolis. Hoje é almoço por aqui, chimarrão no Ninho das Águias e aí de volta para Sinimbu. Mas foi algum quilômetro rodado, é, senhor Arnildo? Eita, 1000 e poucos quilômetros. Mas é bom passear, tem que aproveitar. Daqui a pouquinho mais recados, manda o teu aí 54-3281-1510.
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Banda Nina, alegria dos bailes. 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Uma excelente semana para você também, Zé. Uma batalha, obrigado pela companhia. A Carla de Bom Princípio, da Terra do Moranguinho, a homenagem de hoje. Abração aí para Bom Princípio. Manda os parabéns para a mãe Alzira Schrammel, marido Lório Schrammel, fazendo um churrasco junto dos filhos, noras, genros e netos. A Laura que mandou o recado aqui, né? Parabéns então. Para dona Alzira, o Lório, nosso grande amigo, irmão do Colégio Sinodal Progresso, lá em Montenegro. Estivemos recentemente, Luiz Alberto e eu, conhecendo o espaço onde será o programa, no próximo sábado lá. Fizemos um vídeo, fotos e me senti em casa, viu? Obrigado pelo carinho, pela consideração, pela recepção também. Abração aí para o seu Lório e parabéns para dona Alzira, então, e toda a família reunida hoje aí.

Celebrando Beatriz e Carlos para a filha Paloma pelo Dia das Crianças, também pelo Dia das Crianças aqui, especialmente para nossa Nenê, vai ser sempre a nossa criança, a Camille Spohn. Quem pede é o Márcio, Márcio, Alice e Camille de São José do Sul, família Spohn, pedindo Helene Fischer, diz que ela gosta muito, já está no ponto aqui. E o Leno Ernsen na escuta em Concórdia, Santa Catarina, pedindo o grupo Calêndula.

Helen Fisher, Thousand Gute Gründe, antes Grupo Calêndula, Ai Não Digas. Agora 5 minutos para o meio-dia, 15.4 a temperatura. Cristiano Scheifler, o cara que a gente empresta para Santa Catarina no mês de outubro. Ele vai para Santa Catarina e só volta para cá em novembro. E olha lá. Tá em Gaspar hoje, bom dia tomando seu chimarrão com uma belíssima paisagem aí, 20 graus em Gaspar. Cris que no mês de outubro tem muitos compromissos aí com os Montanari, né? Imagina, ele não descansa quase, agora é uma folguinha pra poder ouvir a Imperial aqui. E eu quero mandar um abraço, porque através do Cris a gente recebeu uma prévia já aqui, de um presente, coisa mais linda, que a gente vai postar nas redes sociais quando chegar aqui, tá? Mas um presente muito legal do Rogério Yankee. Quero mandar um abraço pro Rogério Yankee e família de Timbó, Santa Catarina, um baita ouvinte nosso, tem uma história de vida linda e é fãzaço. Cara, que presente bonito, depois a gente vai postar pros ouvintes conhecerem também. E diz que a família toda na audiência da Imperial, a cidade toda, aliás, né, onde ele trabalha, no interior, comércio, diz que só dá Imperial nosso carinho aí a todos de Timbó. E muito obrigado, o Rogério Yankee, tá, pelo presente que logo, logo tá chegando aqui através das mãos do Cristiano Scheifler. Valeu, Cris, bom proveito por aí. E a galera tá com saudade de ti também no Quero Fest, né? O pessoal aqui faz muito bem também o serviço, mas estão com saudades do titular do horário. O Luciano Schultz, de Valinhos, São Paulo, música pro Rafael Schultz, Solange Amanda, de Rio Pequeno, também pros pais Lírio e Renate Schultz, também de Rio Pequeno, Sinimbu, pro primo João Alfredo Scheit e família de Cachoeira do Sul e pro Lório Schrammel e família. O Lório era diretor do internato masculino da Escola Evangélica Ivoti quando meu irmão Rafael e eu estudávamos lá. Um abraço a todos. Valeu, Luciano. Olha que legal, você tem o nome do seu Lório aqui e já linkamos com essa história, com as lembranças aqui, né, do Luciano e do Rafael. Essa é uma das missões do rádio, viu? Por isso que a gente não para no feriado e no fim de semana. Imagina perder uma chance, uma história dessas aqui. Não tem como, né? Plínio e Celi estavam reunidos com os amigos Ernesto e Lúcia, amigos na festa em Santa Terezinha, aliás, na festa de Santa Terezinha lá no Morro do Pedro. Abraço a todos os amigos que estavam reunidos também. Morro do Pedro, que teve animação da banda Exemplo, né? Por isso a Débora não estava ontem com a gente lá na festa da Imperial. Deu uma passadinha só no final para dar um abraço, que deu tempo ainda. De Canoas, a Liane Marcos, a mãe e a avó Liane Marcos, pelo Dia das Crianças, para os filhos Douglas, Rodrigo e Wagner, já grandinhos, né? Para a neta Andriele, que a considera como filha também, criou desde bebê, e a todas as crianças pelo dia de hoje. Abraço e parabéns pelos 37 anos da Imperial, adoramos escutar Alexandre Schinemann e os pais Ivone e Cláudio Schinemann, de Agudo. Abraço, Agudo, região central do estado. Esposa Sueli, filhos Carla, Leandro e Guilherme, neta Lavínia, genro Henrique, pro senhor José Liro Hans, 74 anos de idade hoje. Parabéns, felicidades, e depois a gente traz a homenagem completinha aqui com a música também. Por quê? Porque o Boca Aberta do Locutor não leu a homenagem toda e tem horário aqui, meio dia e 15. Tá tudo certo, a gente repete depois, né? E se não tá ouvindo agora, não ouviu também, mas depois tem a música junto aí, dá a complementada aqui na homenagem então. A todos uma ótima segunda-feira, um ótimo começo de semana, bom feriado. Gabriel chega daqui a pouquinho para comandar o Tá Na Mesa, e no FM já já também tem o horário eleitoral gratuito. Nas plataformas digitais de áudio seguimos de música. Cristiano Scheifler, Baviera Mexicana.

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Olá, muito boa tarde, meio-dia, 15 minutos, 15 graus e um décimo a temperatura, 85% a umidade relativa do ar, tempo nublado aqui em Nova Petrópolis neste início de tarde de segunda-feira, 12 de outubro de 2026, hoje dia de Nossa Senhora Aparecida, padroeira do Brasil, dia da das crianças, né? Uma boa segunda-feira, um bom feriado, né? E claro, um bom início de semana a todos nós. Estamos juntos a partir de agora, Gabriel te fazendo companhia. Após o colega Roger, a quem nós desejamos aí um bom descanso. E desejando a você, amigo ouvinte, um bom almoço e agradecendo pela tua companhia aqui na Imperial. 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Alô, Beto Franz de Pelotas, curtindo a nossa programação. Obrigado, Beto. Esposa Sueli, filhos Carla, Leandro e Guilherme, neta Lavínia e genro Henrique, homenageiam o senhor José Lírio Hans pelos 74 anos de idade. Feliz vida, amamos você. Pedindo uma bandinha do Monte Azul, claro. Abraços aí para toda a família e parabéns ao senhor José Lírio Hans. Muitas felicidades e muita saúde. Boa tarde, Gabriel, passando para desejar um feliz dia das crianças, né? Em especial a minha pequena Thaís e a todas as crianças que enchem as nossas vidas de alegria. Um grande abraço, Vanderleia, tudo de bom e um beijão aí, a Thaís tá linda demais, né? Alô, Jair Fassbinder em Arabutã, Santa Catarina, parabenizando pela festa da Imperial ontem e agora tá no trabalho ouvindo a gente, né? Rodrigo Gaiteiro do Pedancino também conosco, um abraço. E falando em festa da Imperial, claro, precisamos sim agradecer a todos que marcaram presença ontem durante o dia na festa, né? Em comemoração ao 37º aniversário da Imperial, a todos que vieram prestigiar o evento, prestigiar as bandas, o sorteio dos brindes, muito obrigado pela presença de todos e o pessoal que acompanhou de longe, né? Seja pelas câmeras ou mandando aquele recadinho através do WhatsApp sintonizado na transmissão da Rádio Imperial, a gente agradece muito sempre todo esse carinho que vocês, ouvintes da Imperial, têm com a gente, tá bom? Vamos lá, seguindo então de música com Monte Azul pra quem pediu. E o nome, né? Tô chegando no pedaço e literalmente tô chegando por aqui pra te fazer companhia na tarde desta segunda-feira.

Ao som de Gino e Geno, Nossa Senhora Aparecida. Antes teve o Monte Azul, Tô Chegando no Pedaço. Este é o Tá Na Mesa, a programação do meio-dia da Imperial. Meio-dia, 26 minutos. Alô, Fernando em Maratá. Pede música da banda Céu e Cantos. De Dois Irmãos, um ótimo feriado a todos os ouvintes, a você, amigo Gabriel, de Lúcia Stefan. Feliz Dia das Crianças, principalmente as minhas netas, Sabrina Eduarda e a Sofia. Isto, obrigado aí, um bom feriado aí pra vocês, tá bom, Lúcia? Jairo Vachholz, de Pelotas, fazendo um churrasquinho com a família, em especial para o filho Vinícius, que está de visita, ele que reside em Porto Alegre, na capital, está visitando aí a família, né? Jairo, bom almoço aí para vocês! Gabriel, bom dia! Marisa Mevius, de Gramado, muito boa festa da rádio, aproveitando para dar os parabéns para minha filha Suelen, que no sábado esteve de aniversário, e hoje também pelo Dia das Crianças para Mirelle, né, e todas as crianças. Valeu, Marisa! Obrigado pela presença de vocês ontem, né, um abração aí para Mirelle, também parabéns aí para Suelen, que esteve de aniversário, né, e também um alusão aí para o Jair. Estamos ligados no teu programa, Vilmar de Portão, desejando um ótimo feriado, que Nossa Senhora Aparecida abençoe todos nós, que assim seja, né, tio Vilmar? Boa tarde, amigo Gabriel, Cláudio Porad e a esposa Rosana de Jaraguá do Sul, Santa Catarina, preparando o almoço na Companhia da Imperial, pedindo a música Valsa dos Namorados com o musical Doce Encanto. Excelente feriado e pilotando a churrasqueira, né, seu Cláudio? É, segundamos da melhor maneira, né? Boa tarde, Gabriel. Aqui é o Fernando de Cachoeira do Sul. Música do Encanto de Feliz a Serra Gaúcha. Tá na lida, né, Fernando? Pintando o quarto, mandando um beijo pra Jennifer. Estão na escuta da gente. No mês de janeiro fizeram uma visita pra nós aqui. Olha, já faz tempo, tá na hora de renovar a visita, né, Fernando? Abraço pra ti e pra Jennifer. Bom trabalho, boa segunda-feira e abençoada semana aí pra vocês. Feliz Dia das Crianças a todas as crianças, em especial aos nossos netos Derek, Valentina e Aida. Aidalin, isto, Aidalin. E Deus abençoe e guarde sempre, né? O recado da Celeci e do Luiz Schein, de São João Batista, Santa Catarina. Ademar e Neiva, de Novo Hamburgo, com as bênçãos de Nossa Senhora Aparecida, possamos ter uma excelente semana. Amém, né? Um abraço e um bom programa pra nós. Meio-dia, 29 minutos.

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Banda Doce Encanto, Valsa dos Namorados, Os Montanari, Marcha do Coelho e o musical Encanto de Feliz Serra Gaúcha. Agora 20 minutos nos separando das 13 horas, 15 graus e 6 décimos a temperatura. 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Alô, Severino Tisco, em Barão. Tudo tranquilo, Severino? Já trago os atuais pra você curtir. Little Hands, o aniversariante. Olha só, agradecendo aí, né, o recado da esposa, da família, pela passagem do aniversário. Mais uma vez, parabéns, viu, Little? Muitas felicidades e saúde. Jenny Godoy, boa tarde. Que Nossa Senhora Aparecida nos abençoe. Abençoe a todos nós em nome de Jesus. Amém. Obrigado, viu, Geni? Bairro Feitoria, em São Leopoldo. Quem mais? Deixa eu ver aqui. Boa tarde, amigo Gabriel. Parabéns pelo teu dia. Isto, música Sweet Caroline, com a super banda Opus, o Sérgio Adler Herli. Valeu, Sérgio. Parabéns para todos nós, né? Querendo ou não, todos nós temos que ter uma criança habitando dentro da gente, né? Abração aí pra ti, já sim trago a super banda Opus. Quem mais? Música do São Francisco Vestido Azul para todos, de Canelinha, Santa Catarina, em especial para o pai e a mãe, o Heitor e a Nilcélia. Isto, recadinho do Diego. Obrigado, Diego, pela companhia de vocês. Já vou separar aqui a canção e daqui a pouquinho eu trago ela, tá bom? Vamos agora com Judith, o meu Tanga for Alice. 17 para uma, boa tarde.

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3: Vamos lá então, 1 e 2, 16 graus, 3 décimos a temperatura, sensação térmica de 20 graus aqui em Nova Petrópolis. O tempo nublado. Uma boa tarde de segunda-feira, você que está chegando agora à nossa programação, seja muito bem-vindo. A tarde é nossa a partir de agora até às 16 horas. 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Boa tarde, manda um feliz dia das crianças para o pessoal de Schroeder Santa Catarina e os parabéns dos irmãos e família para Nívia Mansky pela passagem do aniversário. Quarentou, olha só, recado do Norival Mansky. Valeu, Norival, um abraço aí para ti, parabéns, dona Nívia. Muitas felicidades e muita saúde. O Genésio, em Sapucaia do Sul, passando para desejar uma boa semana para todos nós, né, Genésio? O Marcelino, de Sapiranga, também desejando aqui uma boa tarde e uma boa semana. 1 e 4, para quem havia pedido, São Francisco.
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0: Pra gente recordar, banda Maringá, Dobrado, Trovão, antes o Monte Azul, Virsindo, Rima Fro, e ainda o São Francisco Vestido Azul. 1:14.
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2: Imperial 1:17. Vamos lá, seguindo por aqui, trazendo mais participações. Alô, Sabrina Baltzer, de Morro Redondo. Tudo bem, Sabrina? Quanto tempo? E ela tá dizendo aqui, ó, como é bom passar este feriado com a Rádio Imperial. E o pai tá pedindo pra curtir. Eu vou trazer a música com Trifaceiras, tá bom? Vou trazer a música Trifaceiras aí pra vocês curtirem, tá bom? Sabrina, um abraço aí pra ti, a toda a nossa audiência de Morro Redondo e toda a região. Milena Noy e Luíde Maia, de Cerro Grande do Sul, sempre na escuta da Imperial. Muito obrigado, queridos. Sigam sempre com a gente. Luia! Mas olha aí, ó, rumo a Teutônia, via Brochure. Vamos lá, e a Nossa Senhora Aparecida ali, né? No painel do carro, sempre nos guiando, né, Luia? Um abraço aí pra ti, bom trabalho, boa semana. Turma da Superbanda 0800 e começou a semana, né? Hoje tem 0800 em Lajeado, na sexta-feira em Santa Rosa, sábado em Maravilha, Santa Catarina, domingo em Boa Vista do Sul e na segunda-feira em Erechim, no Bar do Sadi. Mas olha só, né? Abraços aí, Alex, Vando e toda a turma aí da 0800. Cláudia Gergen do Tebalt, fazendo homenagem para todas as crianças do mundo, né? E também principalmente para os netos. O Bruno, Arthur, Ana Luísa, Maria Alice e pedindo a música Casa da Vovó. Valeu, trago sim, já aqui na programação. Pra quem havia me pedido, trago agora o Fernando lá de Maratá, havia pedido Banda Céu e Cantos. Eu acho que é essa aqui que você tava me pedindo, viu, Fernando? Espero que seja essa, hein? 1:19.

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0: Itabá, Super Banda 0800 e o Medley 10, Baile do Fritz. Antes teve Trifaceiras e a canção Trifaceiras. E ainda Céu e Cantos, Mais e Mais. 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
0: Imperial FM, a festa no ar, 26 minutos nos separando das 2 horas da tarde, 16 graus a temperatura, uma excelente tarde de segunda-feira, 12 de outubro, bom feriado e claro, né, um bom trabalho para você que está na lida, tá trabalhando e curtindo a nossa programação. A gente também agradece aí o teu carinho, a tua audiência e te deseja um bom trabalho. A tarde é nossa, por aqui Gabriel te fazendo companhia, destacando a parceria de Volone Becker, padaria, confeitaria, biscoitos e cafeteria. 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

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Boa tarde, Pedro Azulejista, trabalhando em linha francesa alta e escutando a Rádio Imperial, que é bom demais. Vamos que vamos, né, Pedro? Bom trabalho pra ti. Tava caprichando aí no assentamento de porcelanato, né? Cristiano e Franciele, de Estância Velha, logo mais na linha Imperial, pedindo super banda Chopin, das Praunas, Chen, como é que é ainda, né? Schwartz, Praunas, Mädchen, isto aí, né? Abraço, Cristiano e Franciele. Obrigado pelo carinho e pela sintonia. Gabriel, que festa linda ontem, parabéns! Quero homenagear o afilhado mais querido deste mundo, João Pedro, pelo Dia das Crianças. Se possível, música da banda típica Os Parentes, o abraço da Tati Martins, obrigado, Tati! E obrigado, né, também pela tua participação ontem no evento. A Otília Brown em Dois Irmãos, excelente semana para todos nós, né, Otília? Quem mais? Deixa eu ver aqui, o Blásio em Parece Novo, também curtindo a programação da Imperial. 23 para as duas, no Calm Quintet.

0: E para quem havia pedido, Elaine e Eliseu, A Casa da Vovó, e antes teve No Calm Quintet, Retete. Agora 17 minutos nos separando das 14h, 16 graus a temperatura, e o tempo permanece nublado aqui em Nova Petrópolis. Vamos atender aqui os recadinhos de áudio também. Boa tarde.
1: Boa tarde, Gabriel. Boa tarde, Imperial. É Marmita. Hoje eu trouxe vocês pra cá. Da Salgueiro, Pernambuco.
0: Olha só.
1: No meio do Agreste aqui. Escutando a Imperial, fazendo aquele almoço e janta do caminhoneiro. Calorzinho básico daqui, 37 graus. Nossa. Ventinho vindo do sul, mas não é o nosso vento. Aquele bem fresco. Que pena. Saudade um pouco do frio, mas tá bom aqui. Sol quente e muito, muito calor. Tá bom? Um abraço a todos e tudo de bom.
0: Tudo de bom.
1: Segue o baile.
0: Obrigado aí pela companhia. E claro, sempre boas viagens e obrigado por levar a Imperial sempre junto.
2: Olá, Gabriel.
0: Opa.
2: 12 de outubro.
0: É.
2: Dia das Crianças.
0: Isso aí.
2: Em forma de homenagem, eu gostaria de ouvir com o Nelson Ned a música Deus Abençoe as Crianças. Pode ser? Valeu! É o Marino aqui de Carlos Barbosa. Ligadaço? Na Imperial, é claro. Valeu!
0: Claro, sempre, sempre, né, Marino? Que maravilha, hein? 16 para as 14h, curtindo Os Parentes.

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Tá aí o Rogério Magrão e banda, e o coração pirou. Antes, a super banda Chopin, Schwartz, Brown, Smetian, e ainda Os Parentes, valsa do trombone. 5 minutos nos separando das 2 horas da tarde.

Adalberto Herbi, de Cachoeira do Sul, 19 graus, tempo nublado em Cachoeira do Sul. Obrigado, Adalberto. A Mantina e o Lírio, de Linha Nova, estiveram presentes ontem na festa da Imperial. Obrigado, viu, Amantina, pela presença e obrigado também pelas palavras e por estarem acompanhando sempre a nossa programação. Daqui a pouquinho eu trago o Águia Branca para a gente recordar. Alô, Scoot, Gabriel, uma tarde abençoada e uma semana abençoada para todos nós. Que Nossa Senhora Aparecida continue abençoando a todos, em especial as crianças. A Vone Fritz, do bairro Floresta, em Estância Velha. E parabéns a toda a equipe da Imperial pela linda festa. Obrigado, viu, Vone? E obrigado pela presença de vocês ontem também, né? Tatiane Zanqueta, que possamos viver com saúde, paz, amor e sonhos realizados. Isso aí, exatamente, né? Um feliz Dia das Crianças para todos nós, né, Tatiane? E obrigado também pela companhia e uma boa semana. O Fabrício também tá acompanhando a gente, pedindo música. Eu vou dar uma pesquisada por aqui, viu, Fabrício? Se eu encontro ela em nossa programação. Fechando esta primeira hora do programa Tarde Nossa, muito obrigado, Volone Becker, no bairro Travessão, em Dois Irmãos, e a Cerâmica Caspar, em Bom Princípio e também em Portão. 4 minutos nos separando das 14h, siga participando com a gente através do 5432811510. Uma boa tarde pra você.

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14h02, 15 graus e 7 décimos é a temperatura, 86% a umidade relativa do ar, segunda-feira, 12 de outubro. E vamos seguindo por aqui com a Tarde é Nossa, mais uma vez agradecendo pela tua audiência, te desejando uma ótima semana e, claro, sempre na boa companhia da Imperial FM. 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Zelma Batalha, muito boa tarde, ótima semana pra ti, curtiu demais a canção aí do Nelson Ned, obrigado, viu, Zelma? Estendo um abraço também aí pro Mano Gil Cunha e uma ótima semana a vocês. Boa tarde, Gabi, que festa linda ontem, uma excelente tarde de segunda-feira a nós, na companhia, como sempre, nosso amigo Fábio Damer, já trago uma com Amado Batista, tá bom, Fábio? Uma boa semana pra ti também, obrigado pela presença ontem na festa dos 37 anos da Imperial. Azul Mira em Estância Velha, também passando para desejar uma boa tarde. Clóvis de Alto Feliz, curtindo a nossa programação, tá no chimarrão, né? Aproveitando aí a folga, o descanso. Romeu de Três Coroas, tudo certo, né, Romeu? Obrigado aí pela companhia, dizendo que infelizmente não conseguiu comparecer na festa, mas acompanhou o dia inteiro a transmissão. Que coisa boa, né, Romeu? Obrigado, viu? 2h04.

0: Imperial 2:14, Rodrigo Baier e banda Romance Rosa, antes Águia Branca, Quando a Saudade Chegar, e ainda Jürgen Renford, foi Imã.
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Para quem pediu, Amado Batista, só para você ver. Agora 2:20, 15 graus e meio a temperatura. Programa Tarde é Nossa desta segunda-feira. Hoje.

De 12 de outubro. Vamos lá, trazendo por aqui mais recados no 54-3281-1510. Como é bom ter o carinho da tua audiência aqui na Imperial, seja no teu trabalho, seja no trânsito, seja aí curtindo este feriado, né? Obrigado sempre pela tua audiência, é um prazer ter você na nossa companhia. Nelma Hans, alles gut, Nelma. E hoje o irmão José Liro Hans tá de aniversário, completando mais um ano de vida. Pedindo música com a banda Típica Carnaval, já separei aqui, tá bom? Mais uma vez, parabéns ao Liro. Parabéns, Nova Petrópolis. Continua assistindo pelas câmeras. Adoro crianças. Abraços do tio João de Campo Bom. Obrigado, João. Alô, Décio Brickman, de Nova Petrópolis, para a irmã Raide de Langiru. Pede uma do Monte Castelo. José Carlos Madeira, também curtindo a nossa programação, pede banda Rosas e Brilha Som. É, já trago pra ti aí, tá bom? Normélio Chuno Ilgans, parabenizando a sobrinha Luana e o Ezequiel, que casaram no sábado no Morro Reuter. Pede uma da banda Champion, né? Valeu, Normélio. Felicidades aí pra Luana e pro Ezequiel. Rick Ramp pede música para os amigos de Panambi. Já marcha do coqueiro por aqui, tá bom, Rick? Obrigado pelo carinho da sintonia. Para 2h22, para quem pediu, banda Carnaval. Tá

0: Monte Castelo e a ponte inundada, antes Banda Rosas de Alma Pura, com a participação do Alessandro Turra do Brilhação e ainda a banda típica Tarnaval Madame Alegre. 2h32.
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0: Vamos ao resultado da loteria, extração das 2h20. Quinto prêmio, 6.968, 6.968. Quarto prêmio, 6.099, 6.090. Terceiro prêmio, 8.113, 8.113. Segundo prêmio, 4.460, 4.460. E o primeiro prêmio, 9.319, 9.319. É o resultado da loteria.
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0: 2h35, 15 graus, 4 décimos é a temperatura. Tarde de tempo nublado aqui em Nova Petrópolis. A sensação térmica em 18 graus, né? Já tínhamos aí a sensação.

0: de 22 graus, agora 17 graus a sensação térmica. 86% a umidade relativa do ar e a tarde é nossa, num oferecimento de Unimed Serra Gaúcha. 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Vamos atualizando aqui os recados. Boa tarde, André Luiz Schneider de Teutônia, 17 graus em Teutônia, muito sucesso sempre. Daqui a pouquinho trago a música pedida, Júlio Alas, música do Baila Baila para a mãe Nelcia, tia Ilse, tia Lônio, Saquete, Felipe e a Márcia, turma da Clauc Pinturas, o João William Schmidt, Gerson Alisson Weber, também o Jackson Lindemann e o Marcelo e a todos da Imperial. Boa tarde, Gabriel. Que festa da Imperial ontem. Amei. Estamos ainda por aqui, passeando. Já visitamos a rádio pela manhã, fomos recebidos pela Marilei e depois o Roger, né? Amamos a recepção. Gabriel, bota uma música bem bonita. Quero oferecer para os amigos, né? Clésia e Geraldo. Obrigado, Gabriel. A todos vocês da Imperial pela recepção. É o recadinho da Neida Tessman. Obrigado, viu, Neida? Lá de Pelotas, abração aí pra dona Clésia Pulnoff, também o Geraldo, e a gente agradece de coração pela visita de vocês e claro, por terem comemorado ontem junto com a gente a festa dos 37 anos da Imperial. Quem mais?
1: Boa tarde, Rádio Imperial.
0: Boa tarde.
1: Meu amigo Gabriel, um feliz dia das crianças para teus filhos.
0: Obrigado.
1: Eu queria mandar pra Cecília e pro Joaquim, todas as crianças. Ontem eu não pude ir na festa da Imperial, mas escutei de manhã até a noite.
0: Olha só.
1: Não perdi um minuto.
0: Que legal.
1: Um abraço e tudo de bom. Eu queria aquela música da vovó Elfrida.
0: Tá bom.
1: Uma boa tarde.
0: Boa tarde, obrigado, viu, Sirley Fier, em Capela do Rosário, acompanhando nossa programação sempre, né? 21 para as 3, é hora da gente curtir Banda Champion.

0: Rick Ramp e banda RH, Marcha do Coqueiro, e antes a banda Champion, Eu Acabo Voltando. 15 para as 3.
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0: Banda 10 e o Trem do Alemão. Antes, a boa música com Fim Badaspiedel, Heimatland. 4:45. Repórter Sicredi.
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Imperial, agora 15 horas, 2 minutos e meio, 14 graus e 7 décimos a temperatura. E aqui a tarde é nossa, né? 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Deixa eu aproveitar aqui e atualizar os recadinhos. O Guido Dapper de Dois Irmãos, na boa companhia da Imperial sempre. Abençoada semana e um feliz Dia das Crianças. Isto aí. Romeu Henkes, curtindo a nossa programação sempre. Quem mais? Amigo Gabriel, parabéns pela linda festa ontem. Só não deu pra ir, pois o oceano nos separou. Mas acompanhei a transmissão toda desde amanhã até o final. Excelente semana para todos, da ouvinte Marli Bock, que nos acompanha na Alemanha. Obrigado, viu, Marli? Tudo de bom, hein? Jenny Godoy e a Dália, tomando um chima. Quem mais? Música dos atuais para o amigo Mário e Alcemir de Pomerô de Santa Catarina, degustando um peixe frito no sítio do Mário. Alô, tio João, em Campo Bom. Obrigado, viu, João? Jarbas, Carla e Rudi, só na escuta da Imperial. Abraço e um feliz Dia das Crianças. Quem mais? Deixa eu ver aqui, né? Meu grande amigo Everton, na cidade de Três Coroas, também passando para desejar aí uma boa tarde. O Vanderlei, mas olha só, recebendo visita hoje, né, Vanderlei? Comemoração aí do aniversário da filha Ana Júlia. E por lá tá a minha Cecília, né? Olha só, aproveitem a tarde, viu? Um beijão aí pra Ceci. E claro, né, um abração aí pra Ana Júlia, amiguinha, né? E um feliz aniversário. Também recebendo aqui no estúdio da Imperial Edson e também a Patrícia. Estão nos brindando com a visita. Estiveram ontem lá na festa dos 37 anos da Imperial e eu convidei para virem aqui no estúdio e o convite foi feito e foi aceito. Aqui estão. Obrigado pela visita de vocês. Sempre é muito bom recebê-los por aqui.

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Aí a nova canção de trabalho da banda Chopão e o Chopão na mão. Antes teve banda Laser, Ademir de Souza, Atuais, Barco do Amor, Vibração, Valsa da Vovó Elfrida e o Baila Baila Herr Schmidt. Boa tarde, Edio Wenzel, de Timbó, Santa Catarina, pela internet ouvindo a gente. Obrigado, viu, Edio? Maria Schneider-Willi, também acompanhando em Morreuter. Obrigado, viu, dona Maria? Um abraço aí pra ti e pra toda a família, né? Sempre curtindo a nossa programação. Alicete em Linha Nova Baixa, já vou ouvir teu áudio aqui, tá bom, Lissete? 3:24.

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bem, agora 15 horas e 35 minutos, 14 graus e 3 décimos a temperatura. Temperatura diminuindo, né? O friozinho chegando aí no decorrer da tarde desta segunda-feira. E por aqui nós seguimos também com A Tarde é Nossa. Ouvimos a boa música da banda Germânia, Schneebalsam. 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E a sétima festa.

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A programação completa você confere no Instagram, @FestaNacionalDaLavanda. E neste momento temos instabilidade, bem que eu achei que deu uma escurecida, né? Mas agora temos a instabilidade, né? Começa uma fina garoa aqui em Nova Petrópolis. Rock Becker, de Bom Princípio, Alas Kut, Rock, seu Oscar Miller em Gramado. Alô, Ilvene, em Estrela, rumo aos 38 anos da Rádio Imperial. Verdade, né? Obrigado, Ilvene, sempre pelo carinho. E parabéns também pelo Dia das Crianças, né? Pra quem é criança há mais tempo, isso aí. Liceu Dias, da Fazenda Padre Eterno, Alas Kut, Liceu. Já trago a música pedida. Seguindo a programação com Banda Kel.

Oswald Sattler, und Andrew Smith, ich zeige dir die Berge, antes banda Luar, Suzana e a banda Quebra Galho, Olho Vivo. 14 para as 4.

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4: Feito o convite, agora 10 para as 4, reta final aqui do programa Tarde Nossa. Daqui a pouquinho tem mais uma edição do Repórter Sicredi. Rodrigo Gaiteiro do Pedancino, alô Arnildo Zitzki, levando a Imperial de carona, né, seu Arnildo? Obrigado aí pela audiência. O Márcio do Pinhal Alto pede música dos atuais, mandando um alô para a turma do grupo de WhatsApp, Panelinha dos Patetas, e também um feliz aniversário para o Papagaio, que tá de aniversário hoje. E a turma quer a festa, viu? Mas olha só, hein? Abração, Márcio. Tudo de bom aí. Boa semana. Roberto e Eva, de Gravataí, gostaria de homenagear o casal Miro e Márcia de Góis pelo seu aniversário, né? O Miro foi no dia 3, passado, e a Márcia é hoje. Um abraço e vamos para o Tendel hoje à noite. Desejando um feliz aniversário também para a Rádio Imperial. Obrigado, viu, Roberto? Amigos aí de Gravataí, o Roberto e a Eva. E parabéns aí para o Miro e para a Márcia de Góis. Felicidades e saúde. Gabriel, estou ouvindo o seu programa em São Bento do Sul, Santa Catarina. Gostaria de ouvir a valsa Erika. Em São Bento do Sul, um dia nublado, neblina, propício para curtir a programação da Imperial. Meu amigo Mariano Félix Salvador. Obrigado, Mariano. Já está separadinha por aqui a canção. Agora tem a tua...

0: Oh My Baby, mais uma dos atuais. Agora 6:56. 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
0: A Prefeitura de Nova Petrópolis promoveu, entre os dias 5 e 9 de outubro, uma série de palestras sobre bem-estar animal para estudantes do 6º, 7º e 9º anos das escolas municipais, das escolas do município. A iniciativa, organizada pela Secretaria Municipal de Agricultura e Meio Ambiente, marcou a Semana do Dia Mundial dos Animais, celebrado no dia 4 de outubro. Durante os encontros, os alunos receberam orientações sobre as necessidades dos animais, a legislação brasileira e municipal, a importância da castração de animais domésticos e as responsabilidades dos tutores. Também foram apresentados exemplos de maus tratos e informações sobre como agir diante dessas situações. As atividades foram conduzidas pela diretora de Proteção e Bem-Estar Animal, Ana Carolina Metz-Lesch, pela diretora de Políticas Ambientais, Cauane Milk Oliveira, e pela estagiária Emanuele Bino. A equipe explicou como denunciar casos de maus tratos, tanto presencialmente quanto por meio do protocolo online, além de apresentar os procedimentos utilizados pela prefeitura para avaliar as ocorrências. Outro tema abordado foi o atendimento a animais silvestres feridos. Nesses casos, a orientação é comunicar à Secretaria Municipal de Agricultura e Meio Ambiente ou os bombeiros voluntários. A ação busca ampliar o conhecimento dos estudantes sobre proteção animal e incentivar atitudes responsáveis no cuidado com os animais. Repórter Sicredi retorna amanhã aqui na programação da Imperial.

Fechando a tarde a nossa desta segunda-feira, agradecendo a Curto Arte Produtora, Suítes Avenida em Gramado, Sétima Festa Nacional da Lavanda, Chaic Materiais e Acabamentos e a Unimed Serra Gaúcha. O Maicon tá chegando para te fazer companhia no fim de tarde Imperial. Eu volto amanhã às 8 da manhã no Bom Dia Imperial. Muito obrigado pela audiência de todos, bom fim de tarde, bom restinho aí de feriado e, claro, contando sempre com a companhia de vocês amanhã também. Fiquem com Deus e para encerrar aqui, trago a canção pedida do Mariano Félix Salvador com Irmãos Radol, Erika. Até amanhã!

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2: Quatro horas, 5 minutos, 4:05. Muito boa tarde para você. Está começando mais uma edição do programa Fim de Tarde Imperial. Nesta segunda-feira, com cara de domingo, com cara de inverno. Meu Deus do céu. Segunda-feira, 12 de outubro de 2026. Feriado de Nossa Senhora, a Nossa Senhora Aparecida. Mas a gente leva no coração como o dia da criança. Parabéns a toda a criançada, né? Feliz, alegre, acordaram cedo para ganhar presente. A gente também era assim, não era? 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

Tempo encoberto, instável na verdade, por vezes uma fina garoa. 14 graus marca a temperatura aqui na Serra Gaúcha. Como eu disse, né? Um dia com a cara do inverno serrano. E aos poucos assim também a gente vai recuperando a energia, recuperando as forças. O ânimo segue o mesmo, né? Mas aquela, aquela energia que a gente gastou ontem, hoje, aos poucos a gente vai recuperando, né? Que grande festa ontem dos 37 anos da Rádio Imperial. E festa que segue, Nova Oktoberfest, que segue nesta tarde de segunda-feira na linha Imperial, no mesmo espaço onde ontem tivemos a festa da Imperial. Segue por lá com casa lotada na tarde de hoje. Mas para quem foi, quem quiser compartilhar com a gente aqui as fotos, né? Se você tiver fotos bacanas, quiser mandar pra gente, nosso WhatsApp 54-3281-1510. Fique à vontade, tá certo? Por aqui, Maicon Vingard, contigo até às 20 horas. E até às 20 horas hoje. Hoje é feriado, hoje não tem Voz do Brasil, então vamos tocar música direto, tá bom? Para começar, Barbarella, energia que a gente precisa no ar. 4 e 8, boa tarde.

No Caminho das Hortênsias. Anotou aí? No Caminho das Hortênsias, essa linda valsa aí de Eloy Kronbauer. Antes, Barbarella, Energia no Ar. Imperial agora 4h14.

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8: Imperial FM, 4h20, 4 horas 20 minutos, temperatura 13 graus, 7 décimos. Deixa eu mandar um abraço aqui para quem? Vamos ver, Guido Dapper, Dois Irmãos, tá na companhia, abençoada semana. A dona Odila, também ligadinha conosco, obrigado, a companhia, dona Odila. Abraço para você. E ainda, deixa eu ver, tem mais aqui, o Zé Borges, lá no Butiá, já já tem música gaúcha. Por aqui também, seu Zé Borges. Fica ligadinho aí com a gente. Agora tem Bianca Up.

0: Banda Guarujá, La Marcha de Zacateca, antes o Champion, endereço errado, e a primeira foi Bianca Abcon, Wir sitzen auf Sieg.
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26 minutos agora para 5, hein? 13,5 graus marca a temperatura. 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

Alô, Tatiane Zanqueta, bom fim de tarde pra você. Joaquim Topanotti, Bom Jardim da Serra, Santa Catarina, nos acompanha também. Essa vai pro Zé Borges, lá no Butiá. Porca Véia.

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aí, e o guardanapo do Rainha Musical, fechando por aqui a primeira hora do programa Fim de Tarde Imperial, nessa cinzenta tarde de segunda-feira, né? 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Música.

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2: Muito obrigado ao Zé, do blog O Braço de Ouro, pelo boletim semanal do Bolão. De 16 a 18 de outubro acontece a 9ª edição do Campeonato Estadual de Bolão Série Prata Feminino Bola 23. O palco escolhido pela Federação de Bolão do Rio Grande do Sul é a Sociedade Esportiva Flamengo, na cidade de Novo Hamburgo. 15 equipes estarão na disputa por duas vagas no Campeonato Estadual na Série Ouro, na categoria de 2026. Os trabalhos iniciam às 8 horas da sexta-feira, com a solenidade de abertura. As atividades esportivas acontecem a partir das 9 horas, com a primeira passada da fase classificatória. Uma excelente competição a todas as equipes.
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Imperial FM, agora 5 horas, 5 minutos, 13 graus a temperatura. 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Olha só, hein? Ainda ontem a Defesa Civil atualizou aviso hidrometeorológico com validade até meia-noite de amanhã. O alerta aponta riscos meteorológicos e hidrológicos em diferentes regiões do estado, com previsão de temporais isolados e possibilidade de elevação dos níveis dos rios. De acordo com o Centro de Monitoramento da Defesa Civil, a instabilidade deve ganhar força entre a terça... Na terça-feira, especialmente da tarde para a noite, nas regiões norte e nordeste do estado, com possibilidade de queda de granizo e rajadas de vento de até 80 km por hora. Pode chover até 50 milímetros por dia. Entre os municípios que podem ser afetados, especialmente, estão Erechim, Vacaria e São José dos Ausentes. A Defesa Civil segue monitorando as condições meteorológicas e hidrológicas do Rio Grande do Sul. O órgão orienta a população a acompanhar os avisos oficiais e seguir as recomendações das autoridades de proteção e defesa civil, especialmente nas áreas sob risco de temporais, alagamentos e inundações. O Andrei Tupanotti

Lá em Bom Jardim da Serra, isso, tá na companhia Pé de Música. Já já a gente traz o Sangue Latino também, abrindo mais uma hora com Banda Opus.

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6: Imperial FM 5:22, 5:22, temperatura de 13 graus. Seguindo por aqui com o programa Fim de Tarde Imperial, essa volta de feriadão com movimentação nas estradas. É pela região, né? Aqui na Serra Gaúcha, na região das Hortênsias, absorveu um bastante movimento, né? Nesse feriadão de Nossa Senhora Aparecida.

0: Dia das Crianças. E aos poucos esse pessoal já foi descendo, né? Agora a movimentação aqui não é mais tão intensa quanto foi no decorrer da tarde de hoje. Mas a gente vai buscar as informações aqui com os canais certos para manter você informado como é que está o trânsito, como é que está a volta pelas estradas, tanto pela região metropolitana, como também as estradas aqui da Serra Gaúcha. Vamos ver quem está na companhia. Deixa eu ver aqui. Onde é que eu parei, né? Agora sim, família Gums, vamos ver aqui. Bom dia, Michael, parabéns. A equipe da Imperial, 37 anos de muito sucesso. Parabéns aos integrantes. Família Gums de Curitiba pede banda Chopin. Tem a nova da Chopin para rodar daqui a pouquinho. Eu vou tentar trazer essa aí também, tá certo, seu Vilmar? Abraço aí, bom resto de feriado. O Elemar no Vale Real tá curtindo a gente também. E deixa eu ver que tem mais um recadinho aqui. Alô, Meire, olha o áudio da Meire aí, vamos ouvir.
1: Ai, manda a música do JM, Porto Alegre é longe. É a Merete vindo de Santa Catarina para Porto Alegre. Freeway congestionado.
0: Paciência no trânsito, hein? Vamos de JM então. Eu moro aqui.

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Pereba FM, agora 25 minutos para 6. Temperatura é de 13 graus, tempo nublado em Nova Petrópolis. 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Alô, seu Gustavo Chabaron, homenageando aí o seu pai que tá de aniversário hoje. Já a gente traz a música para ele aqui também, tá certo? Quem é que mais? Vamos ver.

boa tarde, meu amigo. Estamos jogando uma canastra, tomando uma cervejinha e um picadinho. É o recado do seu Irineu Schuster, o alfaiate, lá em Estância Velha. Mas que bacana, hein? Aproveitar esse tempinho, né, alfaiate? Bom final de feriado aí pra vocês, tá certo? Boa tarde pra todos os ouvintes. Manda uma música do Rogério Magrão, Everson de Dois Irmãos, pro José Dilken de Estância Velha. Ainda, boa tarde, hoje a homenagem vai para minha filha Rosana, nascida no Dia das Crianças, e para meus dois netos, Danilo e Rebeca, que comemoram o primeiro Dia das Crianças. Deixa eu ver aqui, tá certo, o Luiz Carlos Morchel de Tupandi. Boa tarde, quase noite, se puder música, deixa eu ver aqui, só não tem assinatura do ouvinte, mas vamos ver aqui então. E a música gaúcha chegando agora com o Joca Martins. Recuerdos da 28.

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Aí, pra quem pediu Cosmo Express, esconde o coração, Imperial FM, a festa do ar, agora 8 para 6, 13,3 graus a temperatura. A Isa Kussler, mandando aquele alôzinho especial pro seu amor, o Renato Kussler. Quem mais? Seu Mário Antônio, pessoal de Concórdia, Santa Catarina, que está aqui pela região, né? Que bacana, tá mandando um alô aí pros colegas do Coral de Concórdia, né, a qual ele integra também. Abraço aí, um bom passeio para vocês. A gente segue de boa música com os Montanos.

0: Aí a música alemã de Andy Bohr com Barcarolle von Abschied. Antes, a passagem do Rio dos Montanari. E assim a gente fecha a edição desta segunda-feira do programa Fim de Tarde Imperial. 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Eu te convido para seguir ligado com a gente, porque já depois do intervalo tem o Preferência Popular.
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0: Tempo nublado aqui em Nova Petrópolis, 13 graus, 3 décimos é a temperatura. 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

6:02, 6:02. É o Preferência Popular chegando nas ondas da Império FM. A gente segue levando boa música, alegria, descontração pra você. Esse restinho de feriado, quem tá voltando pra casa, quem tá na estrada, boa viagem, vá com segurança, vá com cuidado, atenção redobrada no trânsito, respeite os limites de velocidade, obedeça a sinalização. E também, né, obrigado pela carona, tamo junto! 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Alô, dona Loiva Arnold, obrigado aí as palavras, obrigado pelo carinho, forte abraço. Vai mandando também o seu alô, mande você também a sua mensagem para nós aqui no 54-3281-1510. E o Preferência Popular de hoje começa com Banda Nina.

0: Dia do Paraná, eu só queria te amar. Imperial FM, a festa no ar agora às 6h13. A gente ouviu também La Montanara, o verão está chegando. E Banda Nina, alegria dos bailes.
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0: Muito bem, já estamos de volta. Agora 6h16, 6h16, temperatura. Estamos com 13,5 graus nesse momento. Eu vi alguém botar aqui que está chovendo em Porto Alegre, que tem já registro de chuva em Porto Alegre. Previsão segue sendo essa, né? Ainda da manutenção da instabilidade para a noite de hoje, para ao longo da terça-feira, inclusive com alerta, né? De chuva forte para os pontos mais próximos da divisa com Santa Catarina ainda para amanhã. E a situação é justamente essa, né? Acompanhando as imagens aqui pela Rede Met, a gente vê que, inclusive, região oeste do Rio Grande do Sul, extremo oeste especialmente, está com uma nebulosidade muito intensa nesse momento. Tem chuva forte por lá, assim como também na parte norte do Rio Grande do Sul. Vamos seguir monitorando e aguardando, né, o desenrolar do tempo, do clima na região. E vamos seguindo também com o programa Preferência Popular. Deixa eu mandar o

0: Boa noite aqui para o Rodrigo Gaiteiro, que está acompanhando a gente. O seu Valmor e a Rejane Venequer em Estrela. Família Faiden em Irunha, no Paraguai. Eu vou dar uma pesquisada onde fica Irunha. Irunha, no Paraguai. Não, a gente conhece pouco aí da geografia do Paraguai. Então, vou dar uma pesquisada de curioso para ver onde se situa tal município. Ainda, quem mais aqui? Quero uma música. Jadir de Lajado, Festa da Imperial, tava o máximo. Parabéns, valeu, seu Jadir. Também conosco, Dona Geninha em São Leopoldo. E ainda, deixa eu ver aqui, boa tarde, chuva fraca em Nova Santa Rita. Diz aqui a nossa amiga Inês. Obrigado, Dona Inês. Obrigado a informação, também a sua companhia, tá certo? Brilha som chegando.
1: Pra cantar junto, vamos lá. 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

Berg Crystal, Caribe Renard, antes o Brilhação, Batom Vermelho, Pilha Fraca e Paixão Desenganada, agora 6h27. Eu fui pesquisar aqui a cidade de Irunha, no Paraguai. Eu calculo aproximadamente 100 quilômetros ali de Foz do Iguaçu, mas não é sentido Paraguai adentro, não é sentido oeste, mas sentido sul. É, de onde nos mandou a mensagem aqui a família Faiden. Em Irunha, no Paraguai, disseram aqui que choveu hoje 70 milímetros por lá. E agora a gente tem uma invasão paraguaia aqui na programação da Imperial. Que maravilha! Muito obrigado, né? Acima de tudo, toda a nossa audiência fora do Brasil, os hermanos, tanto na Argentina como no Paraguai

também onde a gente chega com muita força aí nas famílias, nas casas paraguaias. Família Irunha, então, grande abraço para vocês. Aí também tem, deixa eu ver, a mensagem de quem? Do seu Celso Hartmann, de Liberación, no Paraguai. Eu fui olhar onde fica a Liberación, fica a 384 quilômetros de Irunha. Já é bem mais distante, não é? Ele disse que por lá hoje choveu, não, desde sexta, né? 190 milímetros desde sexta. Olha que loucura, a chuva tá mandando ver ali na região, então, também de Liberación, no Paraguai. Abraço aí, Celso. Vamos seguindo por aqui também, tem mais uma do seu Walter Rames, de Mingaguaçu, no Alto Paraná. Paraguai também, Mingaguaçu é um pouco mais perto, né? É mais próximo ali da fronteira com o Brasil. Também acompanhando a gente. Nosso muito obrigado, obrigado carinho, obrigado a companhia. Ele ouve todos os dias a Imperial e pediu e a gente traz Monte Azul!

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4: Vamos com o resultado da extração da loteria das 18h20. Quinto prêmio 9.301, 9.301. Quarto prêmio 4.889, 4.889. Terceiro prêmio 2.485, 2.485. Segundo prêmio 1.518, 1.518. Atenção para os números do primeiro prêmio: 6.738, 6.738. Números da extração da loteria das 18h20.
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4: É o Preferência Popular com você até às 19 horas. 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Opa, Bom Princípio também chove fraco, bem bom para jogar uma canastra, é verdade. Diz aqui nosso amigo ouvinte: alô, seu Remy Reman, em Estância Velha. Seu Remy e a dona Vone fizeram a festança com a gente ontem, lá na Nova Oktoberfest, no aniversário da Imperial. Abraço aí pra vocês. Também puderam aproveitar hoje o feriado pra repor as energias, né, Remy? Jair Fassbinder acompanhando a gente também, boa noite. Lucas Bruno Eichenberg, Rodeio Santa Catarina. Marlise Belter, Estância Velha, tá no Shima, Imperial na companhia. E a música gaúcha de Wilson Paim, Pelos Fogões.

Imperial FM, tá aí musical Socal Tour com a polquinha do Armindo. Os atuais, por acaso, e Wilson Paim, pelos fogões. Deixa eu ver o recado aqui, hein? Boa noite, estamos indo para casa em Gravataí, voltando do showzaço Karine e Felipe, da October, da Linha Imperial, em Nova Petrópolis, nota mil pra apresentação. Bastante chuva na BR-116 e RS-118. É a Marlene que tá mandando o recado aqui. Amanhã passamos para conhecer a rádio, que é a melhor das melhores em grau e gênero. Obrigado. Que legal. Obrigado aí, a Marlene, a visita. Obrigado aí, a presença na nova Oktoberfest. Show com Karine e Felipe é sensacional, não é? Para quem pediu, agora tem os vilanenses.

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4: 5 minutos para 7. Hoje não tem Voz do Brasil. Hoje você segue curtindo a nossa programação até as 20 horas, aqui nesse restinho de feriado, de Dia da Criança, Dia de Nossa Senhora Aparecida. Muito obrigado pela sua companhia. Vamos ver quem tá na audiência. O Isaías, tá na sociedade, Isaías? Tá curtindo a gente aí, gurizada? É, eu não te vi ontem na festa lá, ô Isaías. Onde é que tu andavas? Alô, Márcio Richel, tá curtindo a programação também. Adelino Zimmermann em Blumenau, dia de chuva por lá. Quem mais? Eduardo Henrique Brochir, abraço pra ti. Alô, Raíssa, tá ligadinha com a gente? Vai ouvir, claro, daqui a pouquinho, mais uma com o Brilha Som. Quem é que mais? Voltão Muraro, Cauã, Franciele e as criançadas lá em Campo Grande, no Mato Grosso do Sul. Karina Kussler, Nova Hearts, boa tarde, muito obrigada pela linda festa de ontem. Valeu, Karina. Vamos com Corpo e Alma.
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0: 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Eu sigo contigo pelo FM também, né? No aplicativo e pelo FM. Até às 20 horas no comando da programação, com muita música boa pra gente curtir juntinhos. Vai mandando teu aluno 54-3281-1510. Deixa eu ver aqui o Vitor Hugo em Charqueadas. Tá ligado com a gente, tá pedindo música, homenageando a família e colegas. E abrindo esse bloco tem Brilhação.
1: Simbora!

Tá aí a música alemã de Wolfgang Petri, The Concrete Rhythmix, terceira dimensão e o anjo paranaense. Imperial FM, 7 horas 25 minutos, 13 graus. É a temperatura aqui em Nova Petrópolis. Vamos lá que tem participação. Já já tem mais música também por aqui. Rodrigo Dick e família de Santa Clara do Sul pedem para curtir o Passarela, tá certo. Ainda Harry Adam, da Ilha da Figueira, Jaraguá do Sul, em Santa Catarina, tá curtindo a gente também. Alô, Iluvene, em Estrela. Deixa eu ver aqui, já vou ler o teu recadinho aqui. Tá bom, Iluvene? Aqui também, boa noite, sou de Missal, Paraná. Quero homenagear o esposo Libino e o filho Joel e a neta Ana, com qualquer música alemã. Tá certo, música alemã a gente tem aos montes aqui. A gente traz já já mais na sequência também. Agora, Os Cometas.

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4: 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Imperial FM, agora 28 minutos para as 8, temperatura 13 graus, já temos chuva também em Nova Petrópolis, nesse momento chove fraco aqui na Serra Gaúcha, a temperatura então em 13 graus. Seguindo por aqui com a boa música gaúcha, Adão Brás, Peleia de Maragato.

Aí a música alemã de Thomas Thor, Jung Adler, antes Olá Paloma, Adeus Maria, teve Adão Brás, Peleia de Maragato.

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Vibrasom, dobrado em frente à churrasqueira. Grupo Momentos, o Poporri Eternizar. 5 minutos agora para as 8. 13 graus a temperatura, o tempo é instável com chuva aqui na Serra Gaúcha. Deixa eu mandar um abraço aí pro Rick Hemp, turma da pousada Jean Felipe lá em Gramado, ligados com a gente. E eu vou tirando meu time de campo, dá pra descansar um pouquinho mais ainda até amanhã. Samuca já descansou, já acho que já tá recuperado, né, Samuca? Samuca tá chegando pra, na sequência, comandar a programação da noite. Eu volto amanhã com o Care Fest da Imperial. Amanhã, família Torres e todo mundo convidado a prestigiar também. Abraço a todos, boa noite e bom resto de semana!

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Alô, gente, agora 8 horas 2 minutos, 13 graus a temperatura e o tempo é instável com chuva em Nova Petrópolis. Segundou com feriado. Hoje, dia de Nossa Senhora Aparecida, dia da criança, onde muita gente, né, esticou o feriadão aí, né? Maravilha. E a gente tá chegando para te fazer companhia a partir de agora, após o colega Maicon, amigo Samuca, até a meia-noite com o nosso show da noite. E é claro, sempre aguardando aí a tua sugestão, a musical, né, o teu pedido, o teu recadinho. Vamos juntos por aqui com muita música e muita alegria para você. Claro, a tua participação pelo WhatsApp é sempre muito bem-vinda. 5432811510, manda o teu WhatsApp pra gente, vamos que vamos por aqui. A gente começar bem, eles que estiveram ontem conosco, né? Mais uma vez deram um show na festa dos 37 anos da Imperial e é claro, a gente agradece também a presença de todos que estiveram conosco por lá. A nova Oktoberfest, né? Que se encerra hoje também, se encerrou hoje, um baita público, né? Um balanço super positivo. E a gente, claro, vai começando com eles então, os

0: Deixa eu mandar abraço pra turma lá em Estrela. Maravilha. Alô, Valmor. Alô, Regiane. Obrigado também pela companhia. O nosso amigo João tá com a gente também. O Adriano também acompanhando, deixando boa noite por aqui. Valeu, gente. Uma e... Aliás, uma não, né? 8h14 agora. Segue o tempo instável agora com neblina também, né? Aqui em Nova Petrópolis. Temperatura em 13 graus, né? Em plena primavera. Fazer o quê? Já volto com mais música. 8h14.
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Silverson aqui na Imperial, antes a cantora Marilena, né, com a música alemã também, agora 8h21, tempo instável, 12 graus e 9 décimos é a temperatura. Abraço Jairo, turma em Novo Hamburgo nos acompanhando também, aquele abraço, obrigado aí pela audiência, viu? 8h21, vai mandando também o teu recadinho através do nosso WhatsApp 54-3281-1510, tá bom gente? Tá disponível aí pra você mandar também o teu recadinho. Para Recordata em Flor da Serra.

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2: 8h29 agora, 12.8 a temperatura, 8h30, né? 8h30 virou ponteirinho aqui. Deixa eu mandar abraço pro Tzilas, tá na companhia da gente, a nossa amiga Jenny Godoy também, acompanhando a programação. Alô, Rodrigo, obrigado também pela audiência. Amigos lá em São Pedro da Serra, José Ayrton Bart, pro vizinho Plim Plim, né? Teve festa por lá hoje. Que legal, abraço a turma aí de São Pedro. Pedem música por aqui, vai pro filho André, a Nora Solange, ou melhor, a filha Solange, né? A Nora Jaciara, o filho André e a Nora Jaciara, a Solange, a filha Solange e o genro Cássio, também os netos o Ezequiel e o Pietro, e a toda a turma aí, né, que fez a festa hoje por lá. Legal, valeu José, abraço, turma aí de São Pedro da Serra, já vamos separar logo mais a música pedida aí também. E a gente traz na programação, certo? Vamos lá com música chegando por aqui, banda Exemplo. Deixa eu puxar a música aqui, né? Música nova da banda Exemplo, é participação da turma da Subras, né? 8h31 agora. Deixa eu mandar abraço por aqui ainda para os recadinhos que chegaram agora. O Gabriel Klein, né? Tá na companhia também lá em Novo Hamburgo. Valeu, Gabriel. Aquele abraço.

Tá aí a música com Olaf de Flipper, com Diamond Hort, aqui na nossa programação, né? Vamos trazendo mais música já na sequência. Antes, deixa eu mandar abraço aqui pra turma lá em Cachoeira do Sul, né? O Adalberto Herbie, por lá, chuva fraca, garoa, né? Garoa fraquinha aí em Cachoeira. Valeu, Adalberto. Aliás, tava vendo, dando uma analisada na previsão do tempo aí pra semana. Olha, sol muito pouco, hein? Vamos passar mais uma semana de instabilidade.

cidade, com chuva em determinados momentos, outros de tempo nublado, temperatura que não sobe muito, né? É o nosso El Niño, né? E cada vez ganhando mais força. Vamos ver essa temperatura no Oceano Pacífico que vem subindo, né? E a tendência é que a gente tenha o pico somente em dezembro, ou seja, muita chuva ainda prevista para o sul do Brasil, principalmente, né? Região centro-oeste também, alguma parte. E aí, bom, os efeitos do El Niño podem ser completamente o contrário em outras partes do Brasil, né? Trazendo mais seca, mais calor em várias regiões. A gente já tem os casos agora, né, de grandes incêndios florestais na Amazônia. E preocupa, né? Preocupa porque ainda sequer estamos na estação seca, que seria, né? O calor maior, né, e a secura maior para regiões norte, nordeste do Brasil, e também nós que estamos, né, no período mais chuvoso do ano, que é esse começo de primavera, mas tendência aí de se prorrogar, né, se com a questão do El Niño, com bastante instabilidade aí nos próximos meses. Então tem bastante chuva por vir ainda. Milton Zampieri de Caxias tá na escuta da gente também, pede música com os Montanari, trago já na sequência aí, claro. Quem mais aqui? Amigos lá em Lajeado, né? O Jadir tá na companhia, pede aquela dos Olhos Negros, vai tocar agora. Aliás, tô devendo música pro pessoal lá de São Pedro da Serra. Achei aqui, ô José, a música Calendário da Saudade, do Sidney Lima, acredito que seja essa, né? Essa a gente já rodou algumas vezes na programação, a gente vai matar a saudade dela já daqui a pouquinho também. Antes tem Corpo e Alma, agora 19:09. Só deixa eu trocar a música aqui, né? Porque eu puxei Alô, Meu Amor. E não é Alô, Meu Amor. É aquela dos Olhos Negros. Agora vai acerto. Aquela.

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Aí a música com Sidney Lima, Calendário da Saudade, pra gente matar a saudade por aqui, né? Agora 11 pras 9, 12.8 a temperatura. Vamos mandar alguns abraços por aqui. Deixa eu ver aqui quem tá com a gente. Milton, já mandei, né? De Caxias, vai curtir os Montanari já na sequência. Alô também pro Roger, tá na companhia da gente, turma lá de Blumenau. Pede uma da banda Diversão, já vai rodar agora aí. Quem mais aqui? O Fernando, em Cachoeira do Sul, por lá, garoando também, né? Pedindo música do Recanto da Serra, mandando pro seu Alberto, que tá nos acompanhando também, né? Maravilha, abração aí pra vocês, turma lá na região central, né, do estado. Trago já daqui a pouquinho também a música do Recanto da Serra. Vamos lá, chegamos agora de Gramado, muita chuva no caminho, e claro, acompanhando o Imperial, Lorenzo e Jennifer de Nova Santa Rita. Valeu, gente, abração pra vocês aí, obrigado, viu, pela carona. Bom que chegaram bem aí. Fernando Olbermann também tá na companhia da gente. Alô, Fernando, aquele abraço. Tem recado de áudio, já vou conferir na sequência por aqui. Antes ainda, mandar abraço também e o parabéns, né? Vai o parabéns pro Pedro, desejando muitos anos de vida. A turma lá de Seberi, estão com a gente por lá, né? Ito, Gustavo, Matias e toda a família aí, né? Então, pro Pedro José Mendes, acompanhando a gente, parabéns aí, tudo de bom, muitos anos de vida. Vamos com mais música, agora com os Montanari, na sequência de Diversão.

Sky Diversão, cara de anjo antes os Montanari com o verão sempre vai voltar. Alô, Dila em Caxias, tá na companhia da gente, aquele abraço. Também a participação do Fernando de Canoas, pede música na programação também. A gente encaixa logo mais por aqui. Alô pra Balneário Camboriú, né? A nossa amiga Liane, ela que é natural de Novo Hamburgo e mora por lá já há muitos anos, né? E sempre acompanha a gente. Grande abraço, Liane. Obrigado, viu, pela companhia. Vai música do Rainha Musical já na sequência pro marido Nolci, pros filhos, né? Que são as eternas crianças, mas que cresceram. Faz parte, né? Pra gente sempre vão ser crianças. Vai pro Gerson, pro Bruno, né? O Vinícius, a netinha Maria Alice, também pro neto Theo Joaquim, a todos é aquele abraço, né? Obrigado pela audiência, pela companhia. Um alô especial, então, pra Liane, amigos aí em Balneário Camboriú. Muito bem. Vamos com mais música chegando por aqui. Tô devendo música do Recanto da Serra. Chega agora, né? E já já tem mais pedidos da audiência por aqui também, já fechando a primeira hora aqui do programa. Vamos que vamos.

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